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1: Província de Cabo Delgado. Segundo a ministra dos Negócios Estrangeiros e Cooperação, Maria Manuela Lucas, a intervenção acontece na reunião da Troika do órgão da SADC sobre política, defesa e segurança, a ter lugar na cidade sul-africana de Durban.
2: Sua Excelência Presidente, dia 16, vai participar na reunião do órgão, né, de Política, Defesa e Segurança, como convidado, porque nós não fazemos parte da Troika. Mas vão convidar Sua Excelência Presidente para prestar informação em relação à situação de segurança em alguns distritos de Cabo Delgado, da província de Cabo Delgado.
1: A reunião da Troika do órgão da SADC sobre Política, Defesa e Segurança está inserida nos trabalhos da 46ª Cimeira dos Chefes de Estado e de Governo da região, que vai ter lugar esta segunda-feira na cidade sul-africana de Durban, na qual o Presidente da República se fará presente. Um comunicado da Presidência da República indica que os chefes de Estado e de Governo irão apreciar questões de natureza política, de paz e segurança, económica e social, com particular atenção para os desafios da região e para a adoção de medidas que contribuam para o aprofundamento da integração regional, estabilidade e promoção do desenvolvimento sustentável. O diretor do Gabinete de Informação insta os comunicadores do governo a promoverem uma comunicação mais robusta e transparente, virada para a prestação de melhores serviços ao cidadão. Luís Canhamba destaca que, neste contexto, o uso das línguas moçambicanas deve ser prioridade para assegurar a eficácia das informações sobre as realizações do governo. Canhamba falava este sábado na vila de Macaneta, distrito de Marraquene, província

0: administração da Empresa Nacional de Hidrocarbonetos, até o momento foram extraídos mais de 2,5 dos 3,5 trilhões de pés cúbicos existentes. Para garantir a continuidade da exploração deste recurso naquela província, Rudêncio Moraes diz que decorrem pesquisas de novas reservas de gás natural na região circunvizinha de Pande e Temane.
1: Temos que continuar a fazer atividades de pesquisa, que é o que está a acontecer ao redor de Pande e Temane. Temos o projeto PT5C, que foi anunciada a descoberta em 2004, Bonito e Baobab, que acreditamos que vão ser esperança para permitir com que a depleção do próprio projeto Pande e Temane seja, de certo modo, compensada.
0: O presidente do Conselho de Administração da ENH, Rudêncio Moraes, falava este sábado na Ponta do Ouro, distrito de Matutuíne, província de Maputo, onde decorre o 11º Conselho Coordenador do Ministério dos Recursos Minerais e Energia. Mais de 140 milhões de meticais estão a ser aplicados na construção de 4 unidades sanitárias nos distritos de Zavala, Inharrime, Massinga e Vilanculo, na província de Inhambane. Financiados pelo Governo do Canadá, estes centros de saúde do tipo 2 vão beneficiar mais de 80 mil pessoas. Durante o lançamento da primeira pedra para a construção do Centro de Saúde do povoado de Mururi, em Vilanculo, o governador de Inhambane, Francisco Pagula, disse que o ato surge em cumprimento de uma promessa feita pelo Executivo Provincial. Partidos libertadores da Tanzânia, África do Sul, Zimbábue, Angola e Zâmbia já confirmaram a presença na 11ª Conferência Nacional de Quadros da Frelimo, a ter lugar na próxima semana na cidade de Chimoio, província de Manica. A informação foi avançada este sábado pelo porta-voz da Frelimo, Pedro Guilich, em entrevista à Rádio Moçambique.
2: Em relação aos convidados de fora, estão confirmadas as presenças dos partidos irmãos da Frelimo, nomeadamente o Chama-Chama Pinduze, o ANC, SWAPO, MPLA e ZANU PF.
0: Pedro Guilich fez saber que já está assegurado o alojamento para todos os delegados. No estrangeiro, subiu para 68 o número de mortos na sequência do naufrágio de um batelão na última terça-feira no Lago Cariba, no Zimbábue. As investigações sugerem que a embarcação estava sobrecarregada quando naufragou devido aos ventos fortes. A informação consta de um comunicado da polícia zimbabuiana citado pela agência Reuters. Fechamos com a previsão do tempo. A cidade de Tete poderá registrar este domingo 30 graus Celsius de temperatura máxima, seguida por Pemba com 29 graus, Nampula 28, Vilanculo 26, Maputo, Inhambane, Beira e Quelimane 25, Chimoio e Xai-Xai 23 e, por último, Lixinga 21 graus Celsius de temperatura máxima. Apresentamos as notícias a esta hora, as próximas às 7 horas.
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1: As notícias a esta hora, apresentadas por Jacinta Nhamitambo. Muito bom dia.
2: Muito bom dia, Gerson Alexandre. Bom dia, ouvinte. O presidente da República, Daniel Chapo, participa hoje em Durban, na África do Sul, na reunião da troika do órgão de cooperação nas áreas de política, defesa e segurança da CDC. Correspondente Eduardo Figurão.
3: Como convidado do encontro, o chefe de Estado vai apresentar o ponto de situação sobre a segurança em alguns distritos afetados pelo terrorismo na província de Cabo Delgado. De acordo com a ministra dos Negócios Estrangeiros e Cooperação, Maria Manuela Lucas, Daniel Chapo terá ainda este domingo um encontro bilateral com o homólogo sul-africano Cyril Ramaphosa.
4: Sua Excelência Presidente, dia 16, vai participar na reunião do órgão de Política, Defesa e Segurança como convidado, porque nós não fazemos parte da Troika. Mas vão convidar Sua Excelência Presidente para prestar informação em relação à situação de segurança em alguns distritos da província de Cabo Delgado. No dia da cimeira, Sua Excelência, que é dia 17, participa na cimeira, mas também vai ter dia 16 uma bilateral com seu homólogo sul-africano.
3: Na segunda-feira, o presidente de Moçambique junta-se à 46ª Cimeira da SADC, um encontro focado nos desafios regionais, na estabilidade e no desenvolvimento sustentável. Rádio Moçambique, Eduardo Figurão, em Durban.
2: O diretor do Gabinete de Informação insta aos comunicadores do governo a promoverem uma comunicação mais robusta e transparente, virada para a prestação de melhores serviços ao cidadão. Luís Canhemba destaca que, neste contexto, o uso das línguas moçambicanas deve ser prioridade para assegurar a eficácia das informações sobre as realizações do governo. Canhemba falava ontem na vila de Macaneta, distrito de Marraquene, província de Maputo, no encerramento do Fórum dos Comunicadores do Governo.
5: A nossa comunicação governamental deve ser mais do que uma iniciativa individual. Portanto, assumimos aqui que efetivamente em algum momento sentimos que a nossa comunicação é feita em ilhas, não é? Portanto, precisamos de unir essas ilhas e criar um continente que é o continente da comunicação governamental.
2: No evento, os comunicadores do governo assinaram a Declaração de Macaneta, que preconiza uma comunicação que coloca o cidadão no centro das atenções. Reservas de gás natural de Panditemani, na província de Inhambane, podem entrar em fase de esgotamento até 2031. Segundo o presidente do Conselho de Administração da Empresa Nacional de Hidrocarbonetos, até ao momento foram extraídos mais de 2,5 dos 3,3 trilhões de pés cúbicos existentes. Para garantir a continuidade da exploração deste recurso naquela província, Rudêncio Moraes diz que decorrem pesquisas de novas reservas de gás natural na região circunvizinha de Pande e Temane.
6: Temos que continuar a fazer atividades de pesquisa, que é o que está a acontecer ao redor de Pande e Temane. Temos o projeto PT5C, que foi anunciada a descoberta em 2004, Bonito e Baobab, que acreditamos que vão ser esperados.

0: confirmadas as presenças dos partidos irmãos da Frelimo, nomeadamente o Chama Chama Pinduze, o ANC, SWAPO, MPLA e ZANU PF.
1: Pedro Guilis fez saber que já está assegurado o alojamento para todos os delegados. Na atualidade internacional, subiu para 68 o número de mortos na sequência do naufrágio de um batalhão na última terça-feira no Lago Cariba, no Zimbábue. As investigações sugerem que a embarcação estava sobrecarregada quando naufragou devido aos fortes ventos. A informação consta de um comunicado da polícia zimbabuena citada pela Reuters. O tempo. Temperaturas máximas previstas para hoje. Tete, 30 graus centígrados. Pemba, 29. Nampula, 28. Vilanculo, 26. Maputo, Inhambane, Beira e Quelimane, 25. Chimoi e Xaxai, 23. E, por último, Lixinga, com 21 graus centígrados de temperatura máxima. Foram as notícias das 7. 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
1: As notícias a esta hora, apresentadas por Jacinta Nhamitambo. Muito bom dia.
2: Muito bom dia, Gerson Alexandre. Bom dia, ouvinte. O presidente da República, Daniel Chapo, participa hoje em Durban, na África do Sul, na reunião da Troika do órgão de cooperação nas áreas de política, defesa e segurança da SADC. Correspondente Eduardo Figurão.
3: Como convidado do encontro, o chefe de Estado vai apresentar o ponto de situação sobre a segurança em alguns distritos afetados pelo terrorismo na província de Cabo Delgado. De acordo com a ministra dos Negócios Estrangeiros e Cooperação, Maria Manuela Lucas, Daniel Chapo terá ainda este domingo um encontro bilateral com o homólogo sul-africano Cyril Ramaphosa. Na segunda-feira, o presidente de Moçambique junta-se à 46ª Cimeira da SADC, um encontro focado nos desafios regionais, na estabilidade e no desenvolvimento sustentável. Rádio Moçambique, Eduardo Figurão, em Durban.
2: A ministra dos Negócios Estrangeiros e Cooperação defende que os países da África Austral devem trabalhar em conjunto para garantir uma migração ordenada. A posição surge após a recente vaga de violência xenófoba na África do Sul, que forçou 72 mil estrangeiros a fugir do país. Maria Manuela Lucas sublinha que o sentimento geral na região é de que as autoridades sul-africanas poderiam ter gerido melhor esta crise.
4: É verdade que eles trazem sempre o assunto à volta de imigração ilegal, mas o que nós estamos a dizer é que realmente aquilo que aconteceu aqui não foi muito bem gerido. Os nossos cidadãos moçambicanos e outros da região não foram retirados daqui da África Sul com dignidade e respeito. Muitos deles chegaram nas nossas capitais. Então, o que nós estamos realmente a dizer, vamos trabalhar juntos para podermos resolver essa questão.
2: Maria Manuela Lucas disse ontem em Durban que este tema dominou o Conselho do Ministro da SADC, com Pretória a colocar o foco na migração ilegal. O diretor do Gabinete de Informação insta os comunicadores do governo a promover uma comunicação mais robusta e transparente, virada para a prestação de melhores serviços ao cidadão. Luís Canhemba destaca que, neste contexto, o uso das línguas moçambicanas deve ser prioridade para assegurar a eficácia das informações sobre as realizações do governo. Canhemba falava ontem na vila de Macaneta, distrito de Marraquene, província de Maputo, no encerramento do Fórum dos Comunicadores do Governo. No evento, os comunicadores do governo assinaram a Declaração de Macaneta, que preconiza uma comunicação que coloca o cidadão no centro das atenções. A Frelimo Entete espera que a 11ª Reunião Nacional de Quadros do Partido seja palco da produção de consensos e novos horizontes para o bem-estar dos moçambicanos. O primeiro secretário da Frelimo Entete, Cláudio Oda, encara a reunião como um espaço de harmonização de consensos nacionais e um momento de convívio entre membros desta formação política e convidados.
5: É mais um momento do reencontro dos camaradas. Automaticamente seguimos pela união dos camaradas. Então vamos discutir, a província já discutiu, vamos submeter ao órgão subsequente, que é este que vamos agora à Manica. O que há de vir, tanto vai ser aquilo que vai unir todos os camaradas do Rovuma Maputo, incluindo aqui nesta nossa província. Todos os camaradas estaremos unidos pelas decisões que vão sair ou pelas deliberações que poderão sair nesta grande reunião.
2: Primeiro secretário da Frelimo Entete, Cláudio Oda, e as expectativas em torno da 11ª Reunião Nacional de Quadros a decorrer na próxima semana na cidade de Chimoio, província de Manica. No estrangeiro, no Japão, 9 pessoas morreram na província de Shiba, no leste do país, na sequência de chuvas torrenciais e inundações. Segundo as autoridades japonesas, algumas vítimas foram encontradas presas em veículos submersos, enquanto outras desmaiaram nas ruas inundadas. Mais de 1000 casas ficaram inundadas e cerca de 70 foram parcialmente destruídas. Face à situação, o governo japonês emitiu hoje o nível máximo de alerta para chuvas intensas e deslizamentos de terra na província de Chiba, situada próximo de Tóquio. Desporto. A 15ª jornada do Moçambola começa hoje com o campeão União Desportiva de Songo a receber a Associação Desportiva de Vilanculo. A ronda inclui ainda os desafios

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2: E não estava a fazer o outro, às 6:10.
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4: Bom dia, Asma Manuel e ouvinte. É tempo para trazermos a atualidade informativa da província através de notícias. Uma delegação moçambicana composta por cerca de 100 integrantes poderá participar no fim deste mês na cerimônia tradicional internacional cultural Kulamba, a ter lugar em Katete, na República da Zâmbia. Trata-se de uma cerimônia anual e visa fortalecer a cooperação de irmandade dos povos da etnia Xewa, residentes na África do Sul, além de exaltar o rei Kalonga Gawaundi. A delegação, a ser encabeçada pelo governador de Tete, Domingos Viola, contará com líderes comunitários da etnia Xewa, grupos de Nhau Guliwankulu, dirigentes, entre outros convidados. Os preparativos da deslocação da delegação moçambicana foram dados a conhecer pelo Lopes Raul, diretor provincial de Cultura e Turismo de Tete, na 11ª sessão ordinária do Conselho Executivo Provincial. O diretor provincial da Cultura e Turismo em Tete classifica o livro Dinâmicas Económicas e Empresariais em Moçambique como uma ferramenta indispensável na luta para o crescimento econômico no país. Este livro, que foi lançado na quarta-feira na Universidade Católica de Moçambique, é da autoria do mestre Carlos Dezembro, que aborda, dentre vários aspectos, a realidade econômica no país, olhando para as potencialidades existentes em várias áreas. Para o diretor provincial da Cultura e Turismo, Lopes Raul, o fato de o autor ter trazido um pequeno diagnóstico sobre a realidade do setor empresarial no país e possíveis soluções constitui uma oportunidade importante para os empresários buscarem ferramentas necessárias para o progresso. Na ocasião, o autor da obra, Carlos Dezembro, disse esperar que a obra traga algumas soluções para atuais desafios econômicos no país. O governador de Tete, Domingos Viola, quer todos os tetenses unidos em torno da delegação que vai representar a província nos Jogos Desportivos Escolares a realizar-se em Nhambane de 29 de agosto a 6 de setembro. Viola diz que, nesta fase derradeira de preparação, todo o apoio conta e pode fazer a diferença para garantir as condições logísticas da delegação, que parte com o objetivo de alcançar os melhores resultados na maior competição do desporto escolar nacional. Falando no jantar oferecido à delegação de Tete no fim de semana, o governador apelou às empresas, instituições e à sociedade em geral para contribuírem para esta causa. Domingos Viola reforça assim o apelo à mobilidade de recursos para garantir melhores condições à delegação de Tete. A mais recente atualização indica que a comitiva será composta por 205 elementos, entre atletas, técnicos, árbitros, dirigentes e pessoal de apoio. Está em curso no distrito de Angoni, na província de Tete, a reposição da rede viária da região, danificada em consequência das chuvas da época passada. Na primeira fase, os trabalhos decorrem no troço de Mateuere a Mulangeni, um percurso de 36 km com impactos de danificação consideráveis. A reabilitação, segundo a diretora dos Serviços de Planeamento e Infraestruturas em Angônia, consiste na construção de 5 aquedutos, regularização de cratera e edificação de estaleiros. Telinha Machava citou igualmente a estrada Muirikombe, com 20 km, onde decorrem operações de construção e revestimento de valetas. A dirigente Telinha Machava disse ainda estar em perspectiva a construção este ano de uma ponte considerada vital na mobilidade de pessoas e bens no distrito. Desconhecidos estão a vandalizar constantemente o sistema de abastecimento de água no bairro de reassentamento de Mboza, arredores da cidade de Matiz. Segundo o administrador distrital, é uma situação que inquieta as autoridades, visto que por 3 vezes indivíduos não identificados destruíram os equipamentos. Colin Peter disse que o fato constitui uma inquietação, porque as bombas manuais montadas naquele bairro captam água salubre, imprópria, para o consumo humano. Segundo o administrador Peter, a situação torna-se mais preocupante porque não se conhecem as reais motivações da vandalização do sistema. A Agência Nacional de Controlo de Qualidade Ambiental, Aquintete, alerta não dar tréguas aos furtivos de recursos naturais. Para o efeito, os fiscais estão em contínua formação e modernização para adequar aos atuais desafios no setor. O delegado da Aqua nesta região do país disse que a outra aposta da sua instituição é dotar os fiscais de equipamentos, meios de transporte e melhorar as condições de acomodação nos postos fixos. Joaquim Laquen sublinhou que, devido aos moldes em que os fiscais trabalham, os já formados e equipados são suficientes para a província. O perdão, os desafios, as barreiras que bloqueiam o potencial

0: Conclui-se esta tarde a jornada 18, com quatro jogos nas cidades de Tete, Moatize, Marara e Chitima, em Cora-Bassa, da divisão de honra em futebol fase provincial. No campo dos alvinegros em Tete, o Planície de Empade recebe o Mangue Futebol Clube. Em Moatize, o Mulambo Futebol Clube joga com o Desportivo de Tete. O Futebol Clube de Chitima bate-se com a equipa de Associação Desportiva de Xingale e Jindal África de Marara, defronta o Xingale de TTB. Este sábado, na abertura da jornada, a UDSB bateu o Futebol Clube de Angônia por 3 bolas a 1. O Ferver de Matiz goleou o Zamalek de Xuta por 6-2. E com 43 pontos, o Planície de Mpado lidera a prova. Jindal África de Marara na segunda posição. A Associação Desportiva de Xingale com 34 pontos é o terceiro. E a UDSB com 12 é a última classificada na prova. Temperaturas máximas previstas para este domingo, 16 de agosto de 2026: 30 graus centígrados para a cidade de Tete, Zumbu, Chitima, Encorabaça, Inhamayabo e Mutarara, 28, Olongo e Angônia, 23, Furankungu e Macanga, 21 e Tsangano, 15 graus Celsius. Acima Manuel e ouvinte, estas eram as notícias da província a esta hora. Próximo trabalho informativo no Jornal de Tete, primeira edição às 13. Bom dia.
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2: Acompanhe as notícias a esta hora apresentadas por Jacinta Nhamitambo. Muito bom dia.
3: Muito bom dia, Albertina Santamela. Bom dia, ouvinte. O presidente da República, Daniel Chapo, participa hoje em Durban, na África do Sul, na reunião da Troika do órgão de cooperação nas áreas de política, defesa e segurança da SADC. Correspondente Eduardo Figurão.
4: Como convidado do encontro, o chefe de Estado vai apresentar o ponto de situação sobre a segurança em alguns distritos afetados pelo terrorismo na província de Cabo Delgado. De acordo com a ministra dos Negócios Estrangeiros e Cooperação, Maria Manuela Lucas, Daniel Chapo terá ainda este domingo um encontro bilateral com o homólogo sul-africano Cyril Ramaphosa. Na segunda-feira, o presidente de Moçambique junta-se à 46ª Cimeira da SADC, um encontro focado nos desafios regionais, na estabilidade e no desenvolvimento sustentável. Rádio Moçambique, Eduardo Figurão, em Durban.
3: A ministra dos Negócios Estrangeiros e Cooperação defende que os países da África Austral devem trabalhar em conjunto para garantir uma migração ordenada. A posição surge após a recente vaga de violência xenófoba na África do Sul, que forçou 72 mil estrangeiros a fugir do país. Maria Manuela Lucas sublinha que o sentimento geral na região é de que as autoridades sul-africanas poderiam ter gerido melhor esta crise.
5: É verdade que eles trazem sempre o assunto à volta de imigração ilegal, mas o que nós estamos a dizer é que realmente aquilo que aconteceu aqui não foi muito bem gerido. Os nossos cidadãos moçambicanos e outros da região não foram retirados daqui da África Sul com dignidade e respeito. Muitos deles chegaram nas nossas capitais. Então, o que nós estamos realmente a dizer, vamos trabalhar juntos para podermos resolver essa questão.
3: Maria Manuela Lucas disse ontem em Durban que este tema dominou o Conselho de Ministros da SADC, com Pretória a colocar o foco na migração ilegal. Na cidade de Chimoio, província de Manica, intensifica-se um movimento de preparação da 11ª Conferência Nacional de Quadros da Frelimo. Jornalista Daniel Oliveira atualiza a informação. Bom dia.
6: Bom dia. Quando faltam 5 dias para a realização da 11ª Conferência Nacional de Quadros da Frelimo, vamos perceber com o porta-voz da Frelimo, Pedro Guilis, o que está a acontecer neste momento.
7: Bom dia. Neste preciso momento, aqui no local da realização da 11ª Conferência de Quadros, como pode ver, estas equipas estão aqui a montar o espaço que vai acolher a exposição fotográfica digital. Teremos aqui desde a primeira reunião nacional de quadros, imagens ilustrativas, incluindo os diferentes grupos de trabalho que caracterizaram esses mesmos momentos, desde a direção do presidente Eduardo Mungiane, fundador da Frelimo, até ao presidente Chapo neste momento. Do outro lado, conseguimos ver a conclusão da montagem do palco, portanto do presídio, que vai conduzir os trabalhos desta
6: A 11ª Conferência Nacional de Quadros da Frelimo decorre de 21 a 23 de agosto no bairro Chitembo, na cidade de Chimoio, de onde vos fala Daniel Oliveira. Bom dia.
3: Bom dia. No estrangeiro, no Japão, 9 pessoas morreram na província de Chiba, no leste do país, na sequência de chuvas torrenciais e inundações. Segundo as autoridades japonesas, algumas vítimas foram encontradas presas em veículos submersos, enquanto outras desmaiaram nas ruas inundadas. Mais de 1000 casas ficaram inundadas e cerca de 70 foram parcialmente destruídas. Face à situação, o governo japonês emitiu hoje o nível máximo de alerta para chuvas intensas e deslizamentos de terra na província de Chiba, situada próximo do Tóquio. Desporto. A 15ª Jornada de Moçambola 2026 começa hoje com o campeão União Desportiva de Sungo a receber a Associação Desportiva de Vilanculo. A ronda inclui ainda os desafios Liga Desportiva de Sofala, Ferroviário de Lixinga, Associação Desportiva de Pemba, Machacane, Baía de Pemba, Costa do Sol, Ferroviário de Nampula, Ferroviário de Maputo e Ferroviário de Nacala, Black Bulls. Ontem, no encerramento da 14ª jornada, o Costa do Sol ascendeu ao terceiro lugar do certame após derrotar no Estádio Municipal de Pemba a Associação Desportiva de Pemba por 2 bolas sem resposta. As outras partidas da ronda tiveram os seguintes resultados. Xingal de Tete, 0. Associação Desportiva de Vilanculo, 0. Ferroviário da Beira, 3. Ferroviário de Lixinga, 0. Baía de Pemba, 0. Machacane, 0. Ferroviário de Nacala, 1. Ferroviário de Maputo, 0. E Ferroviário de Nampula, 1. Black Bulls, 3. Foram as notícias das 11. Escute as próximas quando for 12h30 no Jornal da Tarde.
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11 horas e 57 minutos, amigo ouvinte, iniciamos o percurso na emissão em português, que vai até às 20 e 55 minutos, com pausa para o desporto. Hoje, aliás, todos os fins de semana têm sido caracterizados por muita movimentação desportiva, com destaque para o futebol, e hoje não será exceção. 12h30 teremos uma data na história, minto, 12h10, uma data na história, 12h30 sim. O Jornal da Tarde, em contacto com os colegas da Antena Nacional, às 13 horas teremos o Jornal de Tete, na sua primeira edição. E às 13 horas e 30 minutos, a Pequenada irá marcar a presença através do Rodalegre. 14 horas e 30 minutos, tarde desportiva. Depois das 14 horas, temos ficado com o bloco de notícias. 18 horas, mais um bloco de notícias, 19 horas, a segunda edição do Jornal de Tete e a parada musical em Embusato. Às 20 horas, 25 minutos, a emissão, a continuidade, será dada depois do fim deste percurso na língua oficial portuguesa, através dos colegas da língua Xena. Sou Rolando Caranecas, destacado para lhe fazer companhia na locução. Na técnica está o Preto Banda. É um trio contando com um colega do Centro Emissor que, em nome da Rádio Moçambique, agradece a preferência e formula votos sinceros de ótima sintonia.

0: Era uma vunja que ia aparecer de forma incompleta, porque temos outro compromisso, como é o caso de uma data na história. São 12 horas e 10 minutos.
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2: 16 de agosto de 2012. Registra-se o massacre de Marikana, na África do Sul. O confronto resultou na morte de 34 trabalhadores e dezenas de feridos, tornando-se o episódio de violência policial mais letal no país desde o fim do regime do apartheid.

Nesta data, a polícia sul-africana abriu fogo contra mineiros em greve na mina de platina de Lonmin, em Marikana, na província de Northwest. O conflito teve origem nas profundezas das minas de platina de Lonmin, em Marikana, onde os perfuradores de rocha realizavam um dos trabalhos mais perigosos do setor, em troca de míseros salários. À margem dos canais sindicais tradicionais, os trabalhadores paralisaram as atividades, exigindo um reajuste salarial justo, dando início a uma greve espontânea. Contudo, a recusa da administração em negociar e a crescente rivalidade entre sindicatos alimentaram um clima de extrema tensão. A resposta das autoridades sul-africanas foi desproporcional. As forças policiais cercaram a montanha com arame farpado e mobilizaram contingentes fortemente armados para desmantelar o acampamento. O plano de dispersão forçado ignorou os riscos de um massacre e cercou os trabalhadores, criando um cenário de pânico iminente. Um momento decisivo e trágico ocorreu quando um grupo de mineiros tentou romper o cerco de arame farpado para regressar aos seus acampamentos. Sem o devido uso de meios não letais de controle de multidões, a polícia abriu fogo indiscriminado com espingardas contra os trabalhadores indefesos e desarmados. Em poucos segundos de disparos, captados pelas câmaras de televisão, 17 mineiros tombaram mortos. Minutos depois, numa área rochosa mais afastada da imprensa, outros 17 foram cercados e executados a queima-roupa enquanto tentavam esconder-se. O balanço final foi de 34 mineiros mortos e cerca de 80 feridos. Chocou o mundo e tornou-se o episódio de violência estatal mais letal da África do Sul desde o fim do apartheid. Mais do que uma tragédia humana, o massacre de Marikana expôs as profundas fraturas sociais e económicas da democracia sul-africana, expondo a aliança entre o grande capital mineiro e o poder político, e deixando uma marca indelével na história de luta operária no continente africano.

Da etnia Kwakwa, Idi Amin Dada governou Uganda sob regime ditatorial, caracterizado pelo genocídio e execuções arbitrárias, daí as alcunhas o Talhante de Kampala e o Senhor dos Horrores, atribuídas a si pelo povo ugandês. Idi Amin assumiu o governo do Uganda quando era comandante-chefe das Forças Armadas, destituindo o antigo governo civil. Após o golpe de Estado e passados alguns meses de moderação, o governo de Idi Amin transformou-se rapidamente num regime brutal, que deixou o país arruinado e 300 mil pessoas assassinadas. Demonstrando um temperamento vingativo e violento, expulsou em 1972 cerca de 40 mil asiáticos descendentes de imigrantes do Império Britânico na Índia, alegando que Deus lhe havia dito para transformar o Uganda num país de homens negros. Depois de assumir o poder em 1971, tornou-se ditador e violava de forma sistemática os direitos humanos, segundo a Comissão Internacional de Juristas. Foi considerado um dos mais sanguinários do continente africano. Em 1976, rompeu as relações diplomáticas com o Reino Unido. De tanto ser contestado, em 1978, Idi Amin sofreu um atentado bombista nos subúrbios de Kampala, do qual saiu ileso. O líder Milton Obote, que havia sido derrubado em 1971, organizou um golpe de Estado a 11 de abril de 1979, tendo Idi Amin sido derrubado pela Frente Nacional de Libertação do Uganda e exilados ugandeses. Abandonou o país e fugiu para a Líbia, mas teve de procurar um novo refúgio quando o líder líbio Muammar al-Qaddafi expulsou-o do país. Recebeu asilo na Arábia Saudita em nome da Caridade Islâmica, onde passou a viver até o fim da sua vida, acompanhado pelas suas 4 esposas e pelos seus mais de 50 filhos. Quando o seu estado de saúde se agravou, uma das 4 mulheres pediu para regressar para Uganda, onde este pretendia morrer. Mas o governo recusou o pedido, argumentando que se Idi Amin retomasse ao país, seria julgado pelas suas atrocidades. Gravemente doente, foi internado na Unidade de Transtornos Intensivos do Hospital da Arábia Saudita e a 16 de agosto de 2003 morreu de complicações e de falência múltipla de órgãos. Os ugandeses receberam a notícia com uma mistura de reações, uns de alívio pela morte de um tirano e outros com a nostalgia por um líder que muitos aplaudiram por ter expulsado do Uganda os asiáticos que dominavam a vida económica do país. Em 16 de agosto de 1900, morria Eça de Queiroz, considerado um dos maiores romancistas de toda a literatura portuguesa, o primeiro e principal escritor realista português, renovador profundo e perspicaz da prosa literária de Portugal.

0: José Maria Eça de Queiroz nasceu na Póvoa de Varzim, Portugal, a 25 de novembro de 1845. Filho de um magistrado, também ele escritor, e morreu a 16 de agosto de 1900. Depois dos estudos primários e secundários, enveredou pelo caminho das leis, matriculando-se na Faculdade de Direito em 1861. No entanto, enquanto estudava leis, não deixava de dedicar tempo e atenção à sua vocação para os caminhos da literatura. A estreia de Eça de Queiroz como escritor aconteceu em 1886, na Gazeta de Portugal, com o folhetim Notas Marginais. Nesse mesmo ano, formou-se em Direito e começou a trabalhar como advogado. Nos finais de 1869, Eça de Queiroz partiu para o Oriente, onde permaneceu cerca de um ano, tendo assistido às festas de inauguração do Canal de Suez como correspondente do Diário Nacional. Este e outros fatos fizeram com que o Oriente exercesse uma poderosa influência na sua imaginação. Em 1874, Queiroz instalou-se na Inglaterra. Foi aí onde passou para a fase dourada da sua produção literária, tendo escrito as conhecidas obras O Crime do Padre Amaro, O Primo Basílio, entre outras. O romance Os Maias, considerado a sua obra-prima, também foi dos mais bem-sucedidos da carreira de Eça de Queiroz. Surgiu em 1888, numa altura em que o escritor já sofria gravemente de tuberculose intestinal. Essa doença causou a sua morte em Paris a 16 de agosto de 1900. Em uma data na história, recordamos hoje o massacre de Marikana, ocorrido a 16 de agosto de 2012 na província de Northwest, na África do Sul. Falamos da morte de Idi Amin Dada, que governou Uganda sob o regime ditatorial entre 1971 e 1979. Recordamos ainda a morte do escritor português Eça de Queiroz a 16 de agosto de 1900. A redação do texto foi de Lilian Miquidade, teve a sonorização de Moussa Gigalibo e a locução de Vitor Reis.
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9: Já está identificado um músico. Esse compasso de espera para as 12 horas e 30 minutos transmitirmos o Jornal da Tarde de Longinho.

0: São 12 horas e 30 minutos, tempo para o Jornal da Tarde.
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0: Boa tarde, ouvinte. Seja bem-vindo ao Jornal da Tarde da Rádio Moçambique. São destaques desta edição dominical. Presidente da República, Daniel Chapo, participa hoje em Durban, na África do Sul, na reunião da Troika do órgão de cooperação nas áreas de política, defesa e segurança da ICDC. União Desportiva de Songo e Associação Desportiva de Vilanculo abrem esta tarde a 15ª Jornada do Moçambola 2026. No estrangeiro, sobe para 51 o número de mortos na sequência do sismo que abalou ontem a ilha indonésia das Flores. Destaque do Jornal da Tarde, edição de domingo, 16 de agosto de 2026, onde teremos informação cultural e também num dia em que se intensifica o movimento de preparação da Conferência Nacional de Quadros da Frelimo em Chimoio. Mauro Chamisse está na sonorização e na edição e apresentação, Jessica Mitambo. Boa audição. O presidente da República, Daniel Chapo, participa hoje em Durban, na África do Sul, na reunião da Troika do órgão de cooperação nas áreas de política, defesa e segurança da ICDC. Os detalhes com o correspondente da Rádio Moçambique na África do Sul, Eduardo Figurão.
1: O encontro centra-se em temas de governação, paz e segurança na região, com especial destaque para a situação na República Democrática do Congo, Moçambique e Madagascar. Apesar de Moçambique não integrar este órgão, Daniel Chapo foi convidado a apresentar um ponto de situação sobre o terrorismo que afeta alguns distritos da província de Cabo Delgado, tal como referiu a ministra dos Negócios Estrangeiros e Cooperação, Maria Manuela Lucas.
2: Sua Excelência Presidenta vai participar na reunião do órgão, né, de Política, Defesa e Segurança, como convidado, porque nós não fazemos parte da Troika. Mas vão convidar Sua Excelência Presidente para prestar a informação em relação à situação de segurança em alguns distritos de Cabo Delgado, da província de Cabo Delgado.
1: Esta sessão foi antecedida por uma reunião do Comitê Ministerial do órgão de Política, Defesa e Cooperação este sábado. Nesse encontro, foi reafirmada a importância da solidariedade regional, da diplomacia preventiva e de uma resposta coordenada aos desafios de segurança na região da SADC. O secretário-executivo, Elias Marros, sublinhou que, apesar de a região estar globalmente pacífica, é preciso manter a atenção sobre Madagascar e a República Democrática do Congo. O responsável elogiou o painel de anciãos e o grupo de referência para a mediação pelo trabalho feito em Madagascar após as mudanças políticas de 2025.
3: While we enjoy relative peace and security, we continue to focus on political...
1: Embora a região goze de uma paz relativa, continuamos focados na estabilidade de Madagascar e da República Democrática do Congo. A paz não pode ser dada como adquirida. Resulta do esforço contínuo da SADC em criar um ambiente seguro, essencial para a cooperação regional. Reafirmamos o compromisso de defender os princípios democráticos e posicionar a SADC como um símbolo de estabilidade e prosperidade partilhada. À margem da reunião da Troika, o presidente Daniel Chapo deverá manter um encontro bilateral com o homólogo sul-africano Cyril Ramaphosa e com todos os chefes de Estado presentes em Durban para a 46ª Cimeira da SADC. Rádio Moçambique, Eduardo Figurão, Durban.
0: Presidente da República participa hoje na Cimeira da Troika do órgão de cooperação nas áreas de política, defesa e segurança da SADC. E a ministra dos Negócios Estrangeiros e Cooperação defende que os países da África Austral devem trabalhar em conjunto para garantir uma migração ordenada. A posição surge após a recente vaga de violência xenófoba na África do Sul, que forçou 72 mil estrangeiros a fugir do país. De novo em antena, correspondente Eduardo Figurão.
1: O tema dominou o Conselho de Ministros da SADC, a Comunidade de Desenvolvimento da África Austral, com Pretória a colocar foco na imigração ilegal. O presidente sul-africano, Cyril Ramaphosa, já admitiu publicamente a vergonha do país perante estes ataques. Espera-se que Ramaphosa volte a abordar o assunto esta segunda-feira na 46ª Cimeira de Chefes de Estado e de Governo da organização. A chefe da diplomacia moçambicana sublinha que o sentimento geral na região é de que as autoridades sul-africanas poderiam ter gerido melhor esta crise.
2: É verdade que eles trazem sempre o assunto à volta de imigração ilegal. Mas o que nós estamos a dizer é que realmente aquilo que aconteceu aqui não foi muito bem gerido. Não estamos aqui para criticar, mas para dizer que não foi muito bem gerido. Os nossos cidadãos moçambicanos e outros da região não foram retirados daqui da África do Sul com dignidade e respeito. Muitos deles chegaram nas nossas capitais sem nada, com aquele plástico preto que nós todos víamos nas mãos deles. Então, o que nós estamos realmente a dizer, vamos trabalhar juntos para podermos resolver essa questão.
1: Em Durban, a ministra Maria Manuela Lucas reuniu-se com os líderes das comunidades moçambicanas locais, insistindo na importância do cumprimento das regras de imigração.
2: Vamos evitar estarmos aqui de uma forma ilegal, sem documentação, sem visto, embora os moçambicanos continuem a repisar que gostariam de ter um visto de 90 dias, porque agora só temos 30 dias. Mas o que nós explicamos também é que os 30 dias são de visita, são de turismo, não são de trabalho. E que toda a tendência à volta da África Austral é que sentemos para termos uma migração ordenada, em que os moçambicanos vão saber se quiserem vir trabalhar, vão ter um visto de trabalho, mesmo que seja de 6 meses, isso é sancional, mas eles vão saber que vão ter esse visto.
1: A ministra dos Negócios Estrangeiros integra o comitivo oficial do presidente moçambicano, Daniel Chapo, que se encontra em Durban para participar nesta cimeira da SADC. Rádio Moçambique, Eduardo Figurão, em Durban.
0: 12 horas 37 minutos. Governo garante não haver ruptura de estoque de combustível, apesar das longas filas verificadas recentemente nos postos de abastecimento um pouco por todo o país. A garantia é da Diretora Nacional de Hidrocarbonetos e Combustíveis no Ministério dos Recursos Minerais e Energia, Felisbela Cunhete. Reporta Júlio Mafota.
4: A garantia é da Diretora Nacional de Hidrocarbonetos e Combustíveis no Ministério dos Recursos Minerais e Energia, Felisbela Cunhete. A governante fez saber que, apesar da crise internacional dos combustíveis prevalecer devido ao conflito no Médio Oriente, o país continua a monitorar a situação de modo a controlar a disponibilidade deste recurso nas gasolineiras nacionais. No entanto, a escassez verificada recentemente deveu-se a fatores internos que, neste momento, já está controlada. Informação avançada este domingo na Vila Turística da Ponta Douro, em Matutuíne, província de Maputo, no segundo dia do 11º Conselho Coordenador do Ministério dos Recursos Minerais e Energia.
5: Últimas semanas passamos, sim, por uns focos de escassez, mas que conseguimos controlar. Podemos associar, em algum momento, a outros fatores internos, não necessariamente relacionados com uma escassez global, mas fatores internos que estamos a trabalhar em conjunto no sentido de resolver.
4: Questionada sobre a existência de contrabando de combustível em trânsito no país, a governante respondeu nos seguintes termos.
5: Maioritariamente, o combustível que é importado e com destino para o mercado interno é direcionado para o mercado interno. O que tem acontecido é que, algumas vezes, o combustível que deveria seguir em trânsito, porque tem, segue um regime fiscal diferente. Então é aí onde há um descaminho, há uma tendência de introdução desse combustível que tem taxas menores no nosso mercado. Isso cria depois uma concorrência desleal, cria uma perturbação no nosso sistema. Mas temos agido prontamente.
4: Felisbela Cunhete, diretora nacional de hidrocarbonetos e combustíveis no Ministério dos Recursos Minerais e Energia. Júlio Mafota, Rádio Moçambique, na Ponta Douro.
0: Jornal da Tarde, transmitido nos estúdios centrais na cidade de Maputo. 30 famílias afetadas pelas cheias deste ano no posto administrativo de uma vila no distrito de Belém, em Gaza, não retornaram às suas casas devido a um fenômeno novo de surgimento de águas subterrâneas que inundaram as residências e estabelecimentos comerciais. A situação está a condicionar as atividades econômicas e a vida normal de algumas famílias de uma vila. Jornalista Francisco Nelson.
6: O líder comunitário de Masvila, João Masvila, conta que um cenário similar aconteceu no longínquo ano de 1977 e levou meses para as águas desaparecerem.
7: Saí de baixo, que afetou aquelas casas. E aquelas casas têm um número total de 30 famílias que estão ali, mas como governo local e juntamente com o governo distrital, nós arranjamos o espaço que demos àquelas pessoas que foram feridas pela água. Então, como ali é uma zona baixa, aquela água sai dali. Começa daqui da bomba até o posto de Incai, ali, que atravessa N1, que vai a Xaxai e Maputo. Então, aquela água de lá passa a sair daqui da bomba. Mas mesmo assim, aquela água sai de baixo para a zona baixa nossa, onde tem reserva e lagoa.
6: Entretanto, os residentes afetados dizem ser estranha a forma como estas águas surgiram, mas estão esperançados em um dia regressar às suas residências para a retoma normal, apesar de já terem sido atribuídos terrenos para a construção de novas habitações.
8: Vale do Ricardo Machavela. Já não vivo aqui. Acordamos no outro dia, vimos que a água já está cheia nas nossas casas, já não dava para ficar. Até do momento, o governo só nos ajudou por terrenos, nos deram terrenos já vai há 2 meses. Mas por falta de condições, ainda não fizemos nada.
9: Eduardo Malate, sou. Esse sítio aqui estava todo coberto de água, até ia para lá, para o bairro, farmácia. Primeiramente, aqueles de lá do negócio que vendem cerveja, isso mais aquilo, tentaram parar, mas foi em vão.
6: Alguns residentes do posto administrativo de Masvila, no distrito do Bilen, em Gaza, que abandonaram as suas casas devido a um fenômeno considerado estranho de surgimento de águas subterrâneas, já lá vão 6 meses. Francisco Nelson, cidade de Xaixai.
0: Em Cabo Delgado, mais de 20 milhões de meticais serão aplicados na província a partir deste ano, na implementação de um projeto de alimentação escolar no âmbito do reforço da nutrição e melhoria do processo de ensino e aprendizagem em Cabo Delgado, reporta Cadre Buana.
10: Com a duração de 5 anos, o projeto de alimentação escolar vai abranger 100 mil alunos em 50 escolas dos distritos de Xuri, Namuno, Mekufi, Metuji, Palma, Balão e Montepoés, garantindo refeição diversificada e segura aos alunos do ensino primário e básico. A informação foi avançada pelo presidente do Conselho Executivo da Agência de Desenvolvimento Integrado do Norte durante a 11ª sessão ordinária do Conselho Provincial de Coordenação dos Serviços de Representação de Estado e Órgãos de Governação Descentralizada Provincial, alargada aos administradores distritais. Jacinto Loureiro disse na ocasião que o programa terá o seu início no próximo semestre.
11: Vai até um período até 2030, vai iniciar no próximo semestre. Temos como a estrutura de gestão, o comitê diretivo é a ministra da Educação, o ministro do Plano de Desenvolvimento e a nossa primeira-dama também faz parte, visto que foi convidada para ser madrinha desta iniciativa. Teremos nas próximas semanas, se calhar no início do próximo mês, teremos a assinatura deste memorando. É um procedimento obrigatório, teremos assinatura aqui em Cabo Delgado, portanto teremos também a nossa primeira-dama, mais uma vez, a visitar a nossa província para fazer a assinatura deste programa.
10: Jacinto Loureiro, presidente do Conselho Executivo da Agência de Desenvolvimento Integrado do Norte e a implementação nos próximos meses do projeto de alimentação escolar na província de Cabo Delgado. Cadre Bana, em Pemba.
0: Seguimos para a província de Manica, onde decorre a bom ritmo os preparativos da 11ª Conferência Nacional de Quadros do Partido Frelimo, a ter lugar na próxima semana na cidade de Chimoio. O jornalista Cláudio Duane está no local da conferência e vai entrevistar o porta-voz do Partido Frelimo, Pedro Guiliche. Boa tarde, Cláudio Duane.
12: Boa tarde, Jacinta Nhamitambo. Respondemos a partir do local que vai acolher esta 11ª Conferência Nacional de Quadros do Partido Frelimo. Estamos exatamente no local que vai ter lugar uma exposição fotográfica que deverá espelhar aquilo que foram as conferências anteriores do Partido Frelimo. Jacinta está ao lado do porta-voz do Partido Frelimo, Pedro Guiliche, a quem vou pedir para explicar que exposição fotográfica é esta que teremos aqui neste local. Boa tarde.
13: Muito obrigado. Boa tarde. Aqui nós teremos uma exposição fotográfica que retrata o percurso dos 64 anos da Frelimo, desde o presidente Eduardo Chivambo Mongane ao presidente Daniel Francisco Chapo. É uma forma de avivarmos a memória coletiva dos moçambicanos deste percurso, que é igualmente um percurso coletivo, cujos resultados se resumem na proclamação da nossa independência nacional e na afirmação da nossa soberania. Igualmente, do outro lado, pode-se ver o acabamento, a conclusão da área onde vai estar colocado o presídio e logo a seguir, terminado estes trabalhos de limpeza, começa-se a montar a sala através da disposição dos assentos para acolher os nossos conferencistas.
12: Até ontem, quando falámos aqui mesmo neste local, dava indicação que já haviam pelo menos cinco partidos africanos que confirmaram a presença para participar aqui nesta conferência. Como é que estamos em termos de confirmações já hoje?
13: Não, continua a confirmação. As delegações já estão a chegar a Maputo e a seguir devem fazer a ligação para Chimoio e estarão cá, essas delegações estarão cá connosco.
12: Faço uma pergunta mesmo para marcarmos o fim desta nossa intervenção. Pedro Glis, como é que o Partido Frelimo quer sair desta conferência?
13: Como sempre temos estado a dizer, a vitória prepara-se, a vitória organiza-se, a Frelimo espera sair daqui mais fortalecida, mais robusta e mais coesa para fazer face aos desafios que advêm, a começar pela a realização do 13º Congresso da Frelimo, que se espera que a sua convocação seja feita pelo Comitê Central, que vai ter lugar logo a seguir à Conferência Nacional de Quadros, de tal modo que o partido esteja em condições efetivamente fortes para os desafios de 2028 e 2029. Mais do que isso, é uma melhor organização interna do partido para continuar a cumprir a sua missão de servir o povo moçambicano.
12: Muito obrigado, Pedro Glis, o porta-voz do Partido Frelimo, em entrevista exclusiva aqui à Rádio Moçambique, para atualizarmos os trabalhos que vão decorrendo aqui mesmo no local que deverá acolher esta 11ª Conferência Nacional de Quadros do Partido Frelimo. Jacinta, deixe-me dizer que neste exato momento o caro estúdio da Rádio Moçambique está também a ser montado. A equipe técnica da rádio está desde ontem a trabalhar aqui neste local para garantir a transmissão desta 11ª Conferência Nacional de Quadros do Partido Frelimo. Jacinta Nhamitambo, boa tarde.
0: Boa tarde. Decorre a bom ritmo os preparativos da 11ª Conferência Nacional de Quadros da Frelimo a ter lugar a próxima semana na cidade de Chimoio, província de Manica. E a Frelimo em Tete espera que esta reunião seja palco da produção de consensos e novos horizontes para o bem-estar dos moçambicanos. Jornalista Orlando Canenecas.
14: O primeiro secretário da Frelimo Entete, Cláudio Roda, considera que, apesar do encontro ser promovido pelo seu partido, as decisões e orientações que dele resultarem deverão beneficiar a todos os moçambicanos, tendo em conta que a Frelimo é a formação política que governa o país. Roda encara a reunião como um espaço de harmonização de consensos nacionais e espera que a conferência seja igualmente um momento de convívio entre membros da Frelimo e convidados.
15: É mais um momento do reencontro dos camaradas. Automaticamente seguimos pela união dos camaradas. Então vamos discutir, a província já discutiu, vamos submeter ao órgão subsequente, que é este que vamos agora à Manica. O que há de vir, tanto vai ser aquilo que vai unir todos os camaradas do Rovuma Maputo, incluindo aqui nesta nossa província, todos os camaradas estaremos unidos pelas decisões que vão sair ou pelas deliberações que poderão sair nesta grande reunião. Tete leva 162, temos 10 convidados, totalizando 162 que vamos na Manica. Tete é aquela província que tem o seu orgulho, né? Muita gente fala do CCC, falamos do Carvalho, falamos da Capenta, falamos do Chico, Algumas coisas nós poderemos levar. Aliás, a província de Tete já está a organizar uma exposição para colocarmos algum ponto lá em Maneca, onde o peixe, a nossa marca, vai exibir. Temos a Capenta, que também vamos mostrar aqui de Tete. Tem várias coisas da nossa produção local. A província está preparada para também mostrar o seu lado de desenvolvimento econômico e, sobretudo, por aquilo que estamos a produzir aqui em Tete. Temos o Malambo, que é a nossa...
14: Primeiro secretário da Frelimo em Tete, Cláudio Roda, e as expectativas em torno da 11ª Reunião Nacional de Quadro a realizar-se no próximo fim de semana em Chimoio. Da cidade de Tete, Orlando Canenecas.
16: A caminho da 11ª Conferência Nacional de Quadros da Frelimo.
17: Precisamos adotar uma postura de rigor, coesão e forte ligação com as bases. Temos que discutir os problemas da província do Niassa e não discutir quem será o próximo governador, quem será o próximo presidente, quem será o próximo primeiro secretário, porque a província do Niassa tem muitos problemas que precisam de serem discutidos. Temos que ter coragem de reconhecer o que não conseguimos até agora e discutirmos isso para encontrarmos as possíveis soluções.
18: José Bibo, primeiro secretário do Comitê Provincial da Frelimo, no Niassa.
16: A caminho da 11ª Conferência Nacional de Quadros da Frelimo.
0: Na Zambésia decorre desde ontem o carnaval na cidade de Quelimane e as comemorações, no âmbito das comemorações dos 84 anos da elevação desta urbe à categoria de cidade. Reporta Domingos Alberto.
19: Treze grupos foliões entre empresas e bairros participam do carnaval fora da época a ter lugar na cidade de Quelimane, alusivo aos 84 anos da elevação de Quelimane à categoria de cidade. A cidade de Quelimane assinala a 21 deste mês 84 anos. A informação foi dada à Rádio Moçambique pela vereadora de Juventude, Desporto e Cultura no Conselho Municipal de Quelimane, Citiana Zoa. A fonte lamenta, no entanto, a redução dos grupos inscritos em relação aos anos anteriores, em que participavam mais de 30 grupos, apontando como causa principal insuficiência de recursos financeiros por parte da edilidade.
20: O número diminuiu por conta das despesas. Nós despimos aquilo que era a nossa responsabilidade de financiarmos os grupos culturais. Por sua vez, vimos premiar também aquilo que nos traziam a custos avultados da instituição. Então, esta é a segunda vez que os grupos fulhões eles suportam a logística só por si. E desta vez estamos a assistir que os grupos tendem a reduzir, mas já temos inscritos e a festa vai acontecer. E não só carnaval, teremos rol das atividades que vão acontecer. Já temos aqui o projeto Tchekalá Quelimane. A partir de segunda-feira teremos a fase de formação, e teremos a fase com crianças que vamos chamar Espaço Kids, teremos o espaço After Work durante a noite. Durante o dia está reservado para formações e durante a noite para mais recreação.
19: Sem avançar o valor a ser usado para o evento, a fonte assegurou que o grupo vencedor vai receber como prêmio 300 mil meticais.
20: Não vamos lesar os grupos folhões. A premiação ainda continua sendo a mesma que foi do ano passado. Em primeiro lugar, estamos a falar de 300 mil. Tudo está posto.
19: Citiana Zoa, vereadora de Juventude, Desporto e Cultura no Conselho Municipal de Quelimane. O carnaval termina a 23 do mês em curso. Domingos Alberto, Quelimane.
0: Seguimos para Nampula, onde o arcebispo Dom Inácio Saúl apela à sociedade para se envolver ativamente no combate ao consumo, produção e ao tráfico de drogas. Dom Inácio falava hoje durante a missa de peregrinação ao Santuário de Santa Maria, Mãe do Redentor, em Mekonta, jornalista Albano Xavier.
3: Segundo o prelado, o flagelo das drogas está a minar o desenvolvimento da juventude.
21: É a pobreza humana que leva os nossos adolescentes a consumir maca. Estão a rir, devíamos chorar, porque é grave. É uma sociedade que se está a destruir. O que que fazem? Eles tomam a maca para se evadirem da vida real que lhes mete medo. E aí, nas ilusões, em delírio, acreditam estar a viver bem. E o ponto mais alto de ter Deus é sermos santos, para, com Maria, como ela, podermos chegar à glória perfeita da comunhão com o Senhor no céu, onde se encontra primeiro Cristo, como primícias, e depois os que pertencem a Cristo, como ouvimos na segunda leitura de hoje.
3: Alguns peregrinos ouvidos pela Rádio Moçambique disseram que o momento serviu para renovar as orações pelo fim dos vários males que apoquentam a sociedade, como as drogas e o terrorismo em algumas regiões do país.
22: Leonora Teixeira, esta peregrinação para nós como cristãos é muito relevante e hoje viemos agradecer e continuar a pedir para ela continuar a segurar nossas mãos, a nossa caminhada, a nossa vida cristã.
23: Simon Brito, foi o melhor momento que Deus nos proporcionou. A meio a muitas diversidades, as guerras, não vou tão longe, vou citar o exemplo de Cabo Delgado, e que isto sirva de uma oportunidade de podermos pedir a Deus para que isto tudo possa acabar.
3: Eco da peregrinação ao Santuário de Santa Maria, Mãe do Redentor, em Mekonta, que juntou milhares de fiéis da Igreja Católica. Albano Xavier, em Mekonta.
0: Na atualidade internacional, subiu para 51 o número de mortes na sequência do sismo de magnitude 7,7 que abalou no sábado a ilha indonésia das Flores. O abalo provocou ainda 132 feridos e obrigou cerca de 5 mil pessoas a abandonar as suas casas. As autoridades indicam que pelo menos 914 habitações ficaram gravemente danificadas, além de dezenas de edifícios públicos. As populações afetadas aguardam por alimentos, água, medicamentos e outros bens essenciais, enquanto algumas zonas continuam sem energia elétrica e comunicações. Passemos à informação desportiva. A 15ª Jornada de Moçambola 2026 abre hoje com o campeão União Desportiva de Songo a receber a Associação Desportiva de Vilanculo. A ronda inclui ainda os desafios Liga Desportiva de Sofala, Ferroviária de Lixinga, Associação Desportiva de Pemba, Machaquene, Bahia de Pemba, Costa do Sol, Ferroviária de Nampula, Ferroviária de Maputo e Ferroviária de Nacala, Black Bulls. Mais detalhes sobre o desporto com o jornalista Albino Muyanga.
24: A Seleção Nacional de Futebol aos Mambas poderá estagiar na capital portuguesa, Lisboa, no quadro dos preparativos para a dupla jornada contra o Senegal e Sudão para o apuramento à CAN 2027. Moçambique deverá defrontar o Senegal em Dakar nos dias 24 ou 25 de setembro próximo e no dia 29 vai medir forças com o Sudão em Maputo, no Estádio Nacional do Zimpeto. As duas partidas são referentes ao Grupo J de apuramento ao Campeonato Africano das Nações, a CAN 2027, que será coorganizado pelo Quênia, Tanzânia e Uganda. O selecionador nacional de futebol, Chiquinho Conde, justifica a escolha da capital portuguesa, Lisboa, para a concentração dos mambas.
0: Termina o Jornal da Tarde, que hoje destacou o Presidente da República, Daniel Chapo, participa hoje em Durban, na África do Sul, na reunião da Troika do órgão da cooperação nas áreas de política, defesa e segurança da ICDC. União Desportiva de Songo e Associação Desportiva de Vilanculo abrem esta tarde a 15ª Jornada de Moçambola 2026. No estrangeiro, sobe para 51 o número de mortos na sequência do sismo que abalou ontem a ilha indonésia das Flores. Trabalharam para si ouvinte Mauro Jamis, que esteve na sonorização, na edição e apresentação. Já sinta em tempo. Boa tarde e uma boa semana.
14: 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São 13 horas.
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0: Saudações, amigo ouvinte, e seja bem-vindo à primeira edição do Jornal de Tete da Rádio Moçambique, referente a domingo 16 de agosto de 2026, onde vamos aflorar temas relacionados com alerta que o Instituto Nacional de Meteorologia, INAM, faz aos camponeses desta região do país sobre a ocorrência do fenômeno climático El Niño, que poderá causar seca severa em 7 distritos da província. Igualmente, falaremos da expectativa do Partido Frelimo na província de Tete quanto à realização da 11ª Reunião Nacional de Quadros daquela formação partidária. No desporto, o assunto estará em volta do jogo entre a União Desportiva do Songo e a Associação Desportiva de Vilanculo, ADV, partida que terá lugar no recinto da Vila do Songo esta tarde. Está na companhia de Margo Jondari na sonorização e Orlando Canenecas na edição e apresentação. Ótima escuta. Renovamos votos de uma excelente tarde. O Partido Frelimo em Tete está expectante que o encontro do fim de semana do seu partido, ou seja, a 11ª reunião de quadros, seja um palco de convívio e delineação de estratégias para o bem da população do país. Assunto a desenvolver mais adiante. Para já, fique com a informação sobre alerta do Instituto Nacional de Meteorologia para os produtores desta região do país do fenômeno climático El Niño, segundo apurou a Diolinda Matavel.
1: O Instituto Nacional de Meteorologia em Tete alerta os camponeses a acompanhar regularmente os boletins meteorológicos, de modo a não serem surpreendidos por situações adversas devido ao fenómeno El Niño. Segundo o técnico daquele setor, aquele fenómeno natural já está ativo na província, mas com previsões de maior atuação no verão. Aniceto Eduardo disse que, devido às suas características, é importante que os camponeses saibam quais serão os locais afetados pela seca severa ou excesso de chuva. Eduardo explicou que o seu setor, na primeira quinzena do mês de setembro, vai lançar a previsão climática sazonal 2026-2027.
2: Depois de nós divulgarmos a nossa previsão em setembro, passamos a atualizar a previsão mensalmente. Nós sabemos que quanto maior for o tempo da previsão, a incerteza é maior. Então, para corrigir a incerteza, nós atualizamos mensalmente a nossa previsão climática sazonal.
1: Técnico do Instituto Nacional de Estatística em Tete, Aniceto Eduardo, e as vantagens das comunidades acompanharem regularmente os boletins meteorológicos. Com o impacto do fenómeno El Niño nesta região do país, alguns distritos poderão ser afetados pela seca severa e moderada, e a campanha agrária 2026-2027 poderá ficar comprometida.
0: Diolinda Matavel falando sobre o aviso aos camponeses do Instituto Nacional de Meteorologia face à previsão da ocorrência do fenômeno climático El Niño. Voluntários de uma organização enaltecem a escutação no âmbito do diálogo nacional inclusivo. Vamos perceber que organização com o colega da redação, Ignacio Gamay.
3: Voluntários da organização religiosa Smart and Space consideram que o processo de diálogo nacional inclusivo em curso no país representa uma oportunidade para reforçar a participação dos moçambicanos na construção de soluções para os principais desafios nacionais. Segundo os voluntários, a iniciativa cria um espaço de auscultação e concertação, permitindo que cidadãos de diferentes setores da sociedade contribuam com ideias e propostas capazes de impulsionar o desenvolvimento económico, social e institucional do país. Na perspectiva da organização, o verdadeiro significado da inclusão passa por assegurar que todos os moçambicanos, independentemente das suas convicções, tenham oportunidades para apresentar os seus pontos de vista e participar ativamente na definição dos rumos do país. Júlio Matavelli disse que o sucesso do diálogo dependerá da capacidade de transformar as contribuições dos cidadãos em ações concretas capazes de promover a unidade nacional, fortalecer a coesão social e acelerar o desenvolvimento sustentável.
4: Olhamos com bons olhos o diálogo nacional inclusivo, até porque a nossa cultura sempre foi de diálogo. Nós, como moçambicanos, a parte de nossas comunidades, nossos lares, sempre procuramos ultrapassar com diálogo. A violência não tem sido o comum, tem sido exceção. Lembrando a Guerra de 16 anos, a Guerra de Libertação, do jugo colonial e da resistência, da penetração, muito sangue foi derramado. E não é expectável que a nossa sociedade, neste século, na era da informação, a gente volte para isso. Por um lado. Por outro, tanto que líderes religiosos, obviamente, estamos representados. Não é possível que todos participem do diálogo nacional assim em pessoa, mas estamos representados pelos diversos movimentos, depositar lá, portanto, aquilo que são nossas ilações, nossas contribuições em torno, portanto, desta construção do novo Moçambique, rumo à independência econômica, que é o que todos nós desejamos.
3: Júlio Matavelle, coordenador nacional de voluntários da Smart and Space, e os ganhos para o país com as sessões de auscultação pública no âmbito do diálogo nacional inclusivo em curso.
0: A Frelimo Entete espera que a 11ª Reunião Nacional de Quadros daquela formação política seja palco da produção de consensos e novos horizontes para o bem-estar dos moçambicanos. O primeiro secretário da Frelimo Entete, Cláudio Roda, considera que, apesar do encontro ser promovido pelo seu partido, as decisões e orientações que dele resultarem deverão beneficiar a todos os moçambicanos, tendo em conta que a Frelimo é a formação política que governa o país. Roda encara a reunião como um espaço de harmonização de consensos nacionais e espera que a conferência seja igualmente um momento de convívio entre membros da Frelimo e convidados.
5: É mais um momento do reencontro dos camaradas. Automaticamente seguimos pela união dos camaradas. Então vamos discutir, a província já discutiu, vamos submeter ao órgão subsequente, que é este que vamos agora à Manica. O que há de vir, portanto, vai ser aquilo que vai unir todos os camaradas do Rovuma Maputo, incluindo aqui nesta nossa província. Todos os camaradas estaremos unidos pelas decisões que vão sair ou pelas deliberações que poderão sair nesta grande reunião. Tenta leva 162,

0: Alambique é nosso.
1: Primeiro secretário da Frelimo Entete, Cláudio Roda, e as expectativas em torno da 11ª Reunião Nacional de Quadro a realizar-se no próximo fim de semana em Chimoio. Já na página desportiva, fiquemos com o assunto relacionado com o jogo desta tarde do Moçambola com Mohamed Rafiki.
2: As equipas da União Desportiva de Songo e Associação Desportiva de Vilanculos medem forças no domingo para a jornada 13 do Moçambola em curso na Vila do Songo, distrito de Caurabaça, em Tat. Para o efeito, a equipa técnica da Associação Desportiva de Vilanculos, apesar de reconhecer as dificuldades a encarar frente ao campeão nacional em título, diz não ser impossível emelhar pontos na Vila do Songo, disse Abdul Omar, técnico principal.
3: Nós jogamos para ganhar. Nós sabemos que o Songo é uma equipa super organizada e tem bons treinadores. Mas não nos falta a vontade de lutar por aquilo que são os nossos objetivos, né? Que é sair de lá com 3 pontos. A primeira coisa que nós pensamos é que nós queremos ganhar o Songo.
2: Do lado contrário, o treinador adjunto da União Desportiva de Songo, Vítor Matini, assegura que a jogar em casa diante do seu público, a coletividade tem a obrigação de emelhar os 3 pontos.
4: Primeiro temos que andar atrás dos pontos que nós já perdemos no jogo passado. Então, por algum lado, temos que recuperar os pontos. Então, o objetivo é ganhar o jogo.
5: Estão a defender o título e querem revalidar. Como é que está a moral na equipe?
4: Estamos sempre motivados. Temos a obrigação de dar o nosso máximo perante o nosso meio, fazer o melhor.
5: A jogar em casa perante os seus adeptos, palavra de apreço para os associados da equipe.
4: A continuar a acreditar. Isto é um processo. Acredito que eu e nós vamos chegar lá.
2: Antevisão do jogo deste domingo, referente à 13ª e última jornada da primeira volta do Moçambola em curso. Entra União Desportiva de Songo, Associação Desportiva de Vilanculos, agendado para a Vila do Songo, distrito de Caurabaça, em Tete. Os hidrelétricos da Vila do Songo, com 19 pontos, estão em 5º lugar e a Associação Desportiva de Vilanculos, com 13 pontos, vai em 10º lugar.
1: Ainda no desporto, mas na senda de jogos desportivos escolares, o Mano Cardoso traz-nos aqui a necessidade de se apoiar a delegação da província de Tete que vai a este festival escolar em Inhambane.
6: O governador de Tete, Domingos Viola, quer ver todos os tetenses unidos em torno da delegação que vai representar a província nos Jogos Desportivos Escolares a realizar-se em Inhambane de 29 de agosto a 6 de setembro deste 2026. Viola diz que, nesta fase derradeira de preparação, todo o apoio conta e pode fazer a diferença para garantir as condições logísticas da delegação que parte com o objetivo de alcançar os melhores resultados na maior competição do desporto escolar nacional. Falando na noite desta sexta-feira, durante um jantar oferecido à delegação de Tete, o governador apelou às empresas, instituições e à sociedade em geral para contribuírem para esta causa, sublinhando que ninguém deve ficar de fora, mesmo há poucos dias da partida.
7: Ainda precisamos de muitos apoios. A Vulcano nos deu um apoio, sim senhora. Mas ainda precisamos mais. A nossa presença lá vai exigir muita coisa. Se existirem mais outros que gostam, que amam o futebol, que amam o desporto, as portas estão abertas para nos ajudar nessa derradeira fase da nossa ida a Inhambane.
6: Ainda precisamos de mais apoio até Inhambane 2026. Domingos Viola reforça assim o apelo à mobilização de recursos para garantir melhores condições à delegação de Tete. A mais recente atualização indica que a comitiva será composta por 205 elementos, entre atletas, técnicos, árbitros, dirigentes e pessoal de apoio. Tete prepara-se deste modo para levar a Inhambane uma delegação representativa da província numa competição que reúne jovens estudantes de todo o país.
1: Assim, amigo ouvinte, colocamos ponto final à presente edição do Jornal de Tete da Rádio Moçambique, que destacou expectativas da Frelimo com a realização da 11ª reunião de quadros daquela formação partidária a decorrer no fim de semana na província de Manica, concretamente na sua capital provincial, Chimoio. Também falamos de alerta do INAM, Instituto Nacional de Meteorologia, aos camponeses devido à previsão da ocorrência do fenômeno climático El Niño. Esteve na companhia de Marcos Jondani na sonorização e Orlando Canenecas na edição e apresentação. Até mais logo às 19 horas.

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Fernand Chisson le Zico Langa, condenando as guerras. Infelizmente, só retardam um desenvolvimento, aliás, de, além de causarem luto, deficiências graves, irreversíveis. Deslocação das famílias. Portanto, guerra é sempre a coisa que devemos evitar.

Este é o Guilherme Silva em Moçambique.

0: alguém chamou por alegria. Se chamaram, um rodo alegre chegou para atender. Boa tarde, Tete. Já estamos no ar, prontos para rodar e rodar sem parar.
1: Calma, seu. Se rodares muito depressa, os nossos amiguinhos ficam tontos antes de começarmos.
2: Olá, amiguinhos.
1: Como é que está essa energia hoje? Estão prontos para uma conversa que vai do nosso coração até as estrelas?
0: Esperamos que estejam, porque a nossa equipa de luxo está um luxo mesmo. Temos o nosso produtor, Mano Felipe Júlio, o nosso sonorizador, o Mano Eugênio Francisco, e o nosso realizador, o Titio Marildo Roberto.
1: Pois é, e hoje vamos falar de um assunto que é sério, mas que nós vamos tratar com o maior carinho do mundo, o nosso direito de ser criança.

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0: Elilda, tu sabias que há um segredo escondido no alfabeto? Dizem por aí que se não souberes as letras, o mundo não te entende.
1: Que exagero, Zio. Mas é verdade, sem o ABC, como é que vamos escrever os nossos direitos no papel? Vamos ver se os nossos amiguinhos estão atentos a esta rubrica.

0: Cientistas! Eu sou a Mana Delfina Jacopo e é uma alegria estar aqui de volta para juntos aprendermos as letras do abecedário. Vamos muito rapidamente citar o abecedário, está bem? Vamos! A, B, C, D, E, F, G, H, I, J, K, L, M, N, O, P, Q, R, S, T, U, V, W, X, Y e Z. Muito bem! Vejo que tu estás a dominar muito bem o assunto. Isso é muito bom. Bem-vindo ao mundo das letras! Desde o início da rubrica, aprendemos bastante e continuaremos a aprender. Já aprendemos sobre a letra A, a letra B e a letra C. Hoje, vamos aprender a letra D. Mas antes, o que achas de citarmos mais uma vez o abecedário e descobrirmos em que posição fica a letra D? Vamos a isso? Mas agora tem que ser ainda mais rápido, tá bem? Todos juntos. 1, 2 e 3. A, B, C, D, E, F, G, H, I, J, K, L, M, N, O, P, Q, R, S, T, U, V, W, X, Y, Z. Quem conseguiu? Onde está a letra D? Já? Sim. Depois da letra C. Exatamente, amigo. O D é a quarta letra do abecedário. Vamos nos lembrar de algumas palavras com a letra A primeiro.
1: Um nome.
0: Albertina. Consegui. E agora com a letra B, vamos. B. Beto. E a letra C, Cândido. Tá a ficar muito boa nas letras. Agora vamos aprender sobre a letra D. Com esta letra, podemos formar palavras, claro. Tu podes dar exemplo de uma palavra que começa com a letra D. Podes ter?
1: Sim.
0: Vamos ver. Sim, dançar. A palavra dançar começa com a letra D.
1: Sim.
0: Dançar é o que todos nós gostamos. Outras palavras são doar, dar, dinossauro, dário. E o nome mais bonito com a letra D é Delfina. Sim, o meu nome também começa com a letra D. Por isso que esta letra é a minha letra favorita do abecedário e é claro a letra mais linda. Até o nome do nosso programa também entra a letra D. Sabem qual é o nome do nosso programa?
1: Sabem?
0: Sim, é o Roda Alegre. E onde é que entra a letra D no Roda Alegre?
1: Sim,
0: na palavra roda. A terceira letra é o D.
1: Exatamente.
0: Pensa em todas as palavras possíveis que levam a letra D e escreve no teu caderno. Eu sou a Mana Delfina Jacopo e tchau e até a próxima.
2: Que alívio, já decorei a letra D de direito à letra A de alegria. Vamos celebrar isso com uma música infantil de tetas.

0: Acabamos de ouvir uma bela música que nos lembra sobre a beleza de ser criança. Ser criança é de fato uma maravilha.
1: Não tem comparação, e aqui no Roda Alegre, a criança fala na primeira pessoa sobre seus direitos. Falando nisso, Elilda, sabes que a curiosidade é o que nos move?
0: É verdade. E na nossa rubrica de curiosidades, nos faz olhar para o mundo com os outros olhos. Vocês sabiam que sonhar não é só coisa de quando nós estamos a dormir? Os sonhos que temos sobre o futuro, o que queremos ser e fazer quando crescer, são super importantes. Eles são como superpoderes que nos ajudam a ser mais criativos e fortes para enfrentar os desafios. É como se os nossos sonhos fossem um mapa para o futuro incrível. E tem mais. Quando os pais, os professores e os adultos que cuidam de vocês apoiam os teus sonhos, é como se eles dessem uma grande força para vocês chegarem lá. Eles ajudam-nos a moldar o que nós queremos para o futuro. Não importa se é ser um piloto, uma médica, um jornalista ou um professor. Sabes o que é muito bom? É ter um lugar seguro onde nós podemos sonhar, experimentar e até mesmo errar sem medo. Errar é uma oportunidade de aprender e ficar ainda melhor. E tem um segredo. Quando nós falamos sobre os nossos sonhos e valorizarmos nossas fantasias, nós nos conectamos mais com o nosso mundo mágico interior e ficamos mais confiantes. Incrível, né? Os sonhos de vocês são como pequenas sementes que podem transformar o futuro. E quando os adultos nos incentivam, essas sementes crescem e viram uma árvore muito grande e linda. Para os pais encarregados que estão nos ouvindo, é importante ouvir com atenção e acreditar nas ideias e sonhos das crianças sem julgar. E não se esqueçam que brincar é super importante. A brincadeira nos ajuda a nos transformar e a construir um futuro mais saudável. Papais e mamães, seja um porto seguro onde as crianças se sintam à vontade para explorar seus sonhos e ambições. E o mais importante, ajudem as crianças a transformar seus sonhos em objetivo e a desenvolver as habilidades para alcançá-los. Viu como o sonho é poderoso? Continue sonhando alto, amiguinhos. Eu sou a vossa amiga Elilda Bonaparte e até

0: Adorei. É mesmo importante percebermos o mundo à nossa volta para podermos crescer protegidos e felizes, não é?
1: Falando nisso, deixa-me chamar a mana Madalena Luiz. Madalena, aproxima-te da roda. Os amiguinhos dizem que tu és a mana das curiosidades. Diz-me uma coisa, os direitos da criança existem mesmo em todo lado?
2: Olá, Lilda. Olá, Uziel. Olha, dizem que os direitos da criança são como o sol. Brilham para todos, mas às vezes temos de abrir a janela para eles entrarem. Sabiam que uma criança só por ser criança tem o superpoder de ser protegida? Mesmo quando os adultos se esquecem disso.
0: Um superpoder? Então eu ainda tenho esse poder.
2: Com certeza, Uziel. Todas as crianças que nos ouvem têm esse poder. E o maior direito de todos é saberem que, onde quer que estejam, alguém deve estar lá para dizer: estou aqui para te amar.
1: Que bonito, Madalena. Agora é o meu momento favorito, o cantinho dos amiguinhos, onde a conversa é de criança para criança, mas os pais são convidados a ouvir.
3: Hoje vamos conversar sobre um assunto que é um superpoder que toda criança tem, o direito de ser protegida. Mas antes, os nossos amiguinhos vão se apresentar dizendo o nome.
4: Olá, meu nome é Flora Júlio, estudo na Escola Básica Castro Deofilo, tenho 11 anos de idade.
5: Meu nome é Elias Rosário, estudo na Escola Básica Mutara Matisse.
6: Olá, chamo-me Joanesa João Antônio, estudo na Escola Samora Machel, 7ª classe, tenho 11 anos de idade.
7: Olá, meu nome é Débora da Rosalina, estudo no Colégio Santa Vitória e tenho 9 anos de idade.
8: Olá, sou Joana Júlio, estudo na Escola Castro, tenho 13 anos de idade.
1: Amiguinhos, o que significa para vocês se sentirem seguros e protegidos? Conte para nós.
3: Elias.
5: Quando estou perto da minha família.
1: Flora.
4: Quando estou perto da minha família.
3: Joanésia.
6: Eu me sinto segura porque fico perto da minha família.
1: Débora?
7: Eu me sinto segura porque estou perto dos meus pais e perto da minha família.
3: Joana?
8: Eu me sinto segura quando estou perto da minha família.
3: Muito bem, amiguinhos. Já aconteceu de vocês se sentirem tristes ou com medo de alguma situação? O que vocês fizeram?
4: Eu fico com medo nos tempos de doenças. E nos outros tempos também.
3: Débora?
7: Eu fico triste quando o filho de puta vai me dar corrida.
3: Como escapaste?
7: Eu conheço esse filho de puta, corria muito. Então, dono do cão, não fez o que ele chamou. Eu falei, mas naquele dia ele quase queria me morder dos meus pés.
5: Eu estava assim triste porque um cão me deu corrida.
3: E o que tu fizeste?
5: Ele me mordeu.
3: E depois?
5: Foi no hospital.
1: Quem são as pessoas que vocês consideram seus super-heróis da proteção do dia a dia?
3: Joana.
4: Meu pai e minha mãe.
3: Muito bem.
1: Joanésia.
6: Meu pai e minha mãe.
3: Elias.
5: A minha família.
3: Débora.
7: Meus pais.
1: Flora.
4: Meus pais.
3: Que mensagem especial vocês deixariam para todos os amiguinhos sobre a importância de ter alguém que nos proteja sempre?
1: Flora.
4: A mensagem que eu deixo para os meus amiguinhos é que agradeçam os heróis deles por dar-lhes comer, proteger das doenças, ir na escola e tudo isso sai sobre eles.
3: Muito bem. Joanésia.
1: Que mensagem especial você deixaria para todos os amiguinhos sobre a importância de ter alguém que te proteja sempre?
6: A mensagem que eu deixo para os meus amiguinhos é que agradeçam aos seus heróis que lhes protejam o dia a dia e que não possam fugir deles.
7: Amiguinhos, sempre devem respeitar os vossos heróis, porque sem eles, vocês não vão ser nada.
3: A seguir,
8: os nossos heróis são mais importantes, porque sem eles nós não podemos sobreviver.
3: Muito obrigado, amiguinhos, pelas lindas mensagens. É sempre bom ver vocês compartilhando seus conhecimentos.

0: Que música poderosa! Da Nhonho, eu ainda sou criança. Pais, ouçam bem este grito das nossas crianças de tete.
1: Pois é, família. A roda girou, girou, mas agora tem de parar. 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
2: Boa tarde, Albertina Zandamela. Boa tarde, ouvinte. O presidente da República, Daniel Chapo, participa hoje na cidade sul-africana de Durban, na reunião da Troika da SADC sobre política, defesa e cooperação. Detalhes com o correspondente Eduardo Figurão.
3: Apesar de Moçambique não integrar este órgão, Daniel Chapo foi convidado a apresentar um ponto de situação sobre o terrorismo que afeta alguns distritos da província de Cabo Delgado, tal como referiu a ministra dos Negócios Estrangeiros e Cooperação, Maria Manuela Lucas.
4: Sua Excelência Presidenta vai participar na reunião do órgão, né, de Política, Defesa e Segurança como convidado, porque nós não fazemos parte da Troika, mas vão convidar Sua Excelência Presidente para prestar informação em relação à situação de segurança em alguns distritos da província de Cabo Delgado.
3: Esta sessão foi antecedida por uma reunião do Comitê Ministerial do Órgão de Política, Defesa e Cooperação este sábado. Rádio Moçambique, Eduardo Figurão, em Durban.
2: Governo garante não haver ruptura do estoque de combustível, apesar das longas filas verificadas recentemente nos postos de abastecimento um pouco por todo o país. A garantia é da Diretora Nacional de Hidrocarbonetos e Combustíveis no Ministério dos Recursos Minerais e Energia. Félix Bela Cunhete disse que, apesar da crise internacional dos combustíveis prevalecer, o país continua a monitorar a situação para garantir a disponibilidade deste recurso nas gasolineiras nacionais.
5: Últimas semanas passamos, sim, por uns focos de escassez, mas que conseguimos controlar. Devemos associar em algum momento a outros fatores internos, não necessariamente relacionados com uma escassez global, mas fatores internos que estamos a trabalhar em conjunto no sentido de resolver.
2: Félix Bela Cunhete, Diretora Nacional de Hidrocarbonetos e Combustíveis no Ministério dos Recursos Minerais e Energia. Mais de 20 milhões de meticais serão aplicados em Cabo Delgado a partir deste ano na implementação do projeto de alimentação escolar. O presidente do Conselho Executivo da Agência do Desenvolvimento Integrado do Norte disse que a iniciativa visa reforçar a nutrição e melhoria no processo de ensino e aprendizagem naquela província. Jacinto Loureiro falava na 11ª Sessão Ordinária do Conselho Provincial de Coordenação dos Serviços de Representação do Estado e Órgãos de Governação Descentralizada Provincial.
6: Vai iniciar no próximo semestre. Temos como a estrutura de gestão, o comitê diretivo é a Ministra da Educação, o Ministro do Plano de Desenvolvimento e a nossa Primeira-Dama também faz parte, visto que foi convidada para ser madrinha desta iniciativa. Teremos nas próximas semanas, se calhar no início do próximo mês, teremos assinatura aqui em Cabo Delgado, portanto teremos também a nossa Primeira-Dama mais uma vez a visitar a nossa província para fazer assinatura deste programa.
2: Com a duração de 5 anos, o programa vai abranger 100 mil alunos em 50 escolas dos distritos de Chiuri, Namuno, Mekufi, Metuz, Palma, Balama e Mutipuiz. A Frelimo vai exibir uma exposição fotográfica sobre os 64 anos do partido durante a 11ª Conferência Nacional de Quadros a ter lugar na cidade de Chimoio, em Manica. O porta-voz do partido Frelimo, Pedro Guilis, explica que na exposição fotográfica estarão patentes os momentos marcantes desta formação política, com destaque para as 10 Conferências Nacionais de Quadros já realizadas.
7: Mais do que uma exposição fotográfica, o que se pretende é a sistematização, não é, em forma de resumos, das principais decisões tomadas em cada uma destas conferências, justamente para se poder encontrar a linha de continuidade que caracteriza o percurso da Frelimo desde a sua fundação a esta parte.
2: Pedro Guilis fez saber que já está assegurado o alojamento para todos os delegados que vão a Chimoio participar na 11ª Conferência Nacional de Quadros, evento que arranca a próxima sexta-feira. Na atualidade internacional, subiu para 51 o número de mortos na sequência do sismo de magnitude 7,7 que abalou ontem a ilha indonésia das Flores. O abalo provocou ainda 132 feridos e obrigou cerca de 5 mil pessoas a abandonarem as suas residências. As autoridades indicam que mais de 900 casas e dezenas de edifícios públicos ficaram danificados. As populações afetadas aguardam por alimentos, água, medicamentos e outros bens essenciais, enquanto algumas zonas continuam sem energia elétrica e comunicações. Desporto. A União Desportiva de Songo recebe esta tarde a Associação Desportiva de Vilanculo no arranque da 15ª Jornada do Moçambola 2026. A ronda inclui ainda os desafios Liga Desportiva de Sofala, Ferroviário de Lixinga, Associação Desportiva de Pemba, Machaquene, Baía de Pemba, Costa do Sol, Ferroviário de Nampula, Ferroviário de Maputo e Ferroviário de Nacala, Black Bulls. Apresentamos as notícias das 14 escutas próximas, quando for 18 horas.
0: Estamos com 14 horas e 6 minutos, vamos passar música até às 14h30, altura em que entraremos para a tarde esportiva. Abraço de Orlando Carinecas.

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2: Às 17 horas e 31 minutos, esta é a edição dominical de desporto para o dia 16 de agosto. Seguimos em frente neste nosso domingo esportivo, agora para falar dos preparativos da província de Inhambane face à organização do Festival Nacional Desportivo de Jogos Escolares 2026.
3: Como a província de Inhambane prepara-se para acolher e competir na 16ª edição de Jogos Escolares, um evento que vai decorrer com palcos montados na Machis e aqui na capital provincial. Acompanhe a seguir a entrevista que aborda tudo isso. Ela é conduzida por Venâncio Macamo, que está com Bilarmino Tivane, chefe do Departamento de Nutrição e Saúde Escolar na Direção Provincial de Educação em Inhambane, e também Diniz Januário, membro da Comissão Técnica de Preparação de Jogos Escolares. Chefe Bilarmino Tivane, a pergunta é esta: como é que está o nível de preparação de Inhambane para esta Cimeira Nacional do Desporto Escolar?
4: Muito obrigado. Agradecemos o convite que nos foi formulado para podermos partilhar aquilo que é o nível de preparação do Festival Nacional de Jogos Desportivos Escolares em Inhambane 2026. Em termos de preparação, a província sente que está em bons passos. Faltam cerca de 20 e poucos dias para o início do Festival Nacional. Então, temos as nossas infraestruturas desportivas em condições, faltando duas infraestruturas que já a próxima semana poderão ter alguma intervenção. Falo do campo polivalente da Escola Secundária de Mulé e o campo polivalente da Escola Secundária 29 de Setembro. As outras infraestruturas desportivas já se encontram em bom estado neste momento. Mas também temos as infraestruturas para o alojamento de todas as delegações, que também estão já num bom nível de preparação, digamos assim, estão bem. Faltando alguns aspectos, é a questão dos colchões, que ainda estamos já a fazer a transferência de alguns pontos para os locais identificados para alojamento, bem como as beliches. Achamos nós que neste momento há condições, provavelmente possamos acolher o festival num ambiente saudável.
5: De onde irá decorrer a cerimônia de abertura e também de encerramento?
4: Teremos a cerimônia de abertura e de encerramento na cidade da Machis, no campo municipal da cidade da Machis. Este que será o palco dessas cerimônias. Definitivamente foi declarado aquele local que tem condições para o efeito. O campo polivalente de Mulé vai acolher o handball masculino e o campo polivalente da 29 de setembro vai acolher o voleibol masculino. O basquetebol masculino estará no campo do Instituto de Ciência de Saúde e o feminino estará no Instituto Industrial e Comercial Eduardo Mungan, na cidade de Inhambane.
5: A modalidade de vôlei?
4: O vôlei, como dizíamos, o masculino estará na 29 de setembro, na cidade da Machis. O feminino estará também no Instituto Industrial e Comercial Eduardo Mungan, na cidade de Inhambane.
5: A acomodação dos atletas, como que será feita? Em modalidades? Qual a estratégia que o setor encontra para facilitar a movimentação desses atletas?
4: A estratégia que foi encontrada foi olhando para as infraestruturas. Temos algumas infraestruturas na cidade da Machis e outras na cidade de Inhambane. Então, precisamos de ter dois campos, por exemplo, de cada modalidade, onde teremos o masculino e o feminino. Entretanto, não havendo possibilidade, por exemplo, de dois campos para o voleibol na cidade da Machis, temos um na Machis e temos um na cidade de Inhambane. Portanto, aqueles que vão competir na cidade da Machis irão alojar-se na cidade de Amaxixe. E os que vão competir na cidade de Inhambane também vão alojar-se na cidade de Inhambane, para evitarmos o movimento das duas cidades. Então, quem compete numa cidade fica naquela mesma cidade. E aí facilita a movimentação dos atletas e toda a equipe.
5: E o campo que vai acolher o futebol feminino, que é o do Clube Ferroviário de Inhambane, quando que inicia a intervenção para permitir que o piso esteja em condições até lá?
4: Este é outro campo que precisa de alguma intervenção, mas queremos acreditar que até lá o campo estará em condições. Não posso precisar exatamente o dia, mas até lá estaremos com o campo em condições para as competições. Está garantido.
5: Olhando as duas cidades ligadas aqui na Bahia, através do mar, haverá espaço para alguns atletas usar o transporte marítimo em algum momento para chegar de um ponto para outro, daquilo que é o esquema que está sendo desenhado ao nível dos jogos escolares?
4: Em princípio, não. Para fazer jogos como tal, não. Mas podemos precisar da travessia para outras atividades, porque teremos outras atividades dentro que estão no programa e que podem acontecer numa cidade, que haverá necessidade de os atletas que estão numa cidade possam passar para outra, que é para fazerem essas outras atividades. Mas para competir como tal, não teremos. Mas como dizia, temos aqui dentro do programa algumas atividades como concursos de redação, de leitura. Então isso pode acontecer numa só cidade e os atletas serem movimentados para a respectiva cidade onde vão fazer essas atividades.
5: Especificamente, quais são os locais escolhidos para acomodar os atletas?
4: Na cidade da Amaxixe temos dois locais. Teremos o campus 2 da Universidade Sagrada Família e depois o segundo local será o Instituto de Formação de Professores de Chicuque. Na cidade de Inhambane teremos o Instituto Industrial e Comercial Eduardo Mulhane, teremos a Escola Secundária 3 de Fevereiro, teremos o Centro da Mulher, um dos pontos também escolhidos para uma acomodação.
5: O que é que significa, do ponto de vista do saneamento do meio nesses locais? Como é que a direção provincial, os organizadores, desenham para responder a essa avalanche de gente que estará lá?
4: Há aqui diversas comissões de trabalho que foram criadas a partir da província e que o Ministério deu aval a essas comissões, que já começaram a trabalhar no sentido de cada uma das comissões ver quais são as suas responsabilidades e o que é que deve fazer. Portanto, para questões de saúde, temos lá colegas da Comissão de Higiene, Saúde, Limpeza, que vão trabalhar nesta área.
5: E quando começam a chegar as delegações em Inhambane para assegurar que haja um ensaio, ou por outra, do desfile, preparação para o desfile? E também, dia 29, se assegure que iniciem os jogos. As delegações, quando começam a chegar?
4: Em princípio, as delegações chegam no dia 27, para permitir que no dia 28 possam repousar e no dia 29 arrancam as atividades.
5: Olhando para a alimentação?
4: A direção provincial, neste momento, aguarda orientações do Ministério. Há assuntos que esperamos pelo comando do Ministério. Então, neste sentido, não podemos avançar aqui alguma estratégia que pode ser adotada pela província para o efeito. Entanto, a qualquer momento, estamos à espera de algum comando para poder permitir que não tenhamos problemas em relação a este assunto.
5: E já existe alguns bens alimentares no armazém que já foi disponibilizado na Maxixe para receber quem quer canalizar os apoios para essa festa?
4: Temos o armazém identificado, no entanto, ainda não recebemos os produtos para o Festival Nacional. Então, queremos acreditar que dentro desses 20 e poucos dias iremos receber todos os bens que serão usados para o festival.
5: Temos aqui um membro da Comissão Técnica, Denis Januar, experiente em edições de jogos escolares. Já trouxe algumas alegrias, mas agora está na componente de olheiro dos outros técnicos, dando a sua assessoria. Denis Januar, como é que a Comissão Técnica olha a preparação desses atletas e há quantas andas quando a última edição em Inhambane ficou em décimo lugar?
1: Não temos comparações possíveis das edições anteriores com as edições atuais, por causa da nossa conjuntura mesmo. Mas cada província vai se virando à sua maneira para poder conseguir participar e com desejo de ganhar. Gostei de ouvir Manica a dizer que vinha aqui para ver revalidar ou para ver buscar o título de vencedor absoluto, mas eu só lhe aconselho que não esteja na série de Inhambá. Então, nós vamos jogar do jeito que nós conseguirmos jogar, mas a verdade é que as seleções estão sendo preparadas, os treinadores, os atletas estão felizes, estão empenhados para poderem apresentar o seu melhor.
5: Os atletas que estão a treinar vieram todos os distritos, me parece que é isso. Onde que estão alojados e como é que conciliam treino e as aulas?
1: Bom, houve um desafio da direção provincial mesmo, no sentido de colocar as crianças nas escolas e estudarem num único período também, e para permitir que no período contrário das aulas eles vão treinar. Então temos todos os atletas, tanto os da cidade de Inhambane, e assim como os dos outros locais, a estudarem todos no mesmo período, por forma a garantir que no período contrário vão aos treinos.
5: E como é que são feitos? Aliás, quantos treinadores estão envolvidos e quantos desses treinadores vieram dos distritos para se juntar na província, na capital provincial?
1: Bom, a estratégia da província de Inhambane não foi olhar em número de treinadores, mas foi olhar em necessidade de treinadores. Se uma modalidade está a precisar de 30 treinadores, podemos colocar lá 30 a trabalhar, desde que estejam disponíveis e estejam com vontade de trabalhar. Então, o essencial foi esse. Então, não se olhou mais para o número de treinadores. Precisamos de 10 treinadores para as modalidades, já que são 5. Não, não foi assim.
5: Então, cada modalidade não está um treinador só?
1: Não, não está um treinador só nesta fase. Poderá haver estar um lá já na fase nacional.
5: Já tem deadline, por exemplo, de entrega de inscrições do Ministério?
1: Sim, recebemos já as fichas de inscrições para as inscrições definitivas e está sendo feita essa triagem, fotografias, documentos e atestados para podermos, até a data que o Ministério exigir, para que a gente esteja em condições de fazer a inscrição definitiva.
5: Como da Comissão Técnica, qual é a modalidade que para vocês é um grande desafio, mas quais são as modalidades que vocês olham e dizem assim, nós estamos prontos para mesmo jogar?
1: Como membro da Comissão Técnica, eu não diria, porque é um segredo, é uma arma, porque é para nós podermos conseguir contrariar os nossos adversários. É claro que sempre temos aquelas modalidades que sabemos que o público gosta mais, então tentamos potenciar nessas. Mas a verdade é que nós estamos preparados, ou gostaríamos de estar preparados em tudo, para ganhar tudo.
5: Material desportivo. Chegou a tempo para permitir que os atletas pudessem se adaptar a ele. Falo também para o caso do jogador de futebol, por exemplo. As condições das chuteiras já estão disponíveis. Como é que estão os atletas, na verdade, naquilo que é o processo de preparação?
1: Bom, na verdade é que os atletas nunca pararam de treinar por falta de material. Então, o essencial é que eles estão a treinar. E estão felizes com o que estão a fazer. Então, se não chegou uma bola Adidas, mas chegou uma Nike, chegou, são pequenos detalhes. Mas a verdade é que eles estão a treinar. E não temos como treinar, por exemplo, um atleta de futebol sem bota. Então, tem botas que estão a usar para os treinos. Tivemos alguns apoios de parceiros da direção provincial, assim como do governo, que estão lá a ajudar. Então, as crianças estão a treinar.
5: Qual tem sido a mensagem que deixam para os treinadores, como comissão técnica, no que diz respeito ao trabalho que estão a levar? Também a mensagem que devem passar para os atletas?
1: A mensagem que nós transmitimos aos treinadores é que estamos num momento um pouco difícil. Então, o que se tem que lutar mais é fazer aquilo que na gíria desportiva se diz, fazer o seu nome. Não precisa se preocupar com outras coisas que não sejam trabalhar a equipe estar bem.
5: Exato. Ao chegar no campo, vocês como treinadores ficam felizes pela forma como os atletas tem se portado, como é que olha para o atletismo, por exemplo, como é que olha para os jogos tradicionais. Está tudo em condições. E quantos atletas no total, nesta altura, estão em preparação e quantos que deverão passar para a fase nacional?
1: Neste momento, eu acho que não interessa muito a felicidade, interessa nos enquadrarmos a esta realidade e procurarmos, de acordo com esta realidade, e trabalharmos e ganhar jogos.
5: E quantos atletas são em preparação para saírem quantos para a delegação?
1: Cada modalidade talvez tenha 2, 3 atletas a mais até este momento, que é para até a fase da inscrição definitiva e aparecermos com os números reais.
5: E quantos atletas são no total para a delegação?
1: São 130 na fase final.
5: Lançados vários desafios, mas depois aqui colocam questões. Há, na verdade, ao nível das escolas, as competições entre turmas que dão lugar à seleção de escolas, começa a disputar, ou aos jogos escolares, só há movimento de jogo escolar quando estamos a 6 meses de ir a um festival. Acho que os nossos ouvintes centraram mais ou menos as suas questões nesse aspecto.
4: Estas competições existem ao nível das escolas, porque os atletas que temos hoje, que estão nos centros de treino para preparação para o Festival Nacional, não foram trazidos só assim. Houve algum trabalho desde a base. Então, houve jogos entre turmas nas escolas, até a ZIP, até o distrito, até ao Festival Provincial. Normalmente é assim, pelo menos na província de Inhambane é assim. Temos os atletas que temos aqui que saíram do distrito. Quer dizer que houve essas competições a partir da escola. Foram até a ZIP, até o distrito. Do distrito vieram até ao Festival Provincial, onde foram selecionados os que temos hoje a se prepararem para o Festival Nacional. Agora, pode ser que não seja naquele nível em que os ouvintes aqui apresentaram, mas há sempre este movimento que se faz normalmente.
5: Mas o setor da educação, ao nível da província central, sente que a questão da carga horária para o professor de educação física pode ser um impeditivo para que não possa dar mais, né? São 28 tempos, os outros têm 24. Acha que esse é um entrave para que haja um fraco movimento nas escolas?
4: É verdade que a carga horária é um dos aspectos que provavelmente traga algum descontentamento por parte dos nossos colegas, mas esta questão, como dizia antes, acontece porque podemos olhar para as escolas primárias, por exemplo. Existem essas competições sem olharmos para a questão da carga horária dos 28 tempos. Então, temos este desafio, de facto, dos 28 tempos, que é um facto que muitos colegas reclamam, mas para podermos ter atletas, precisamos de passar por essas fases.
5: Que tipo de mensagens são transmitidas numa altura que um grande desafio é o consumo de drogas nas escolas?
4: É um desafio, de facto, que já foi identificado. Uma das grandes mensagens que é transmitida aos nossos atletas no local de acomodação, como nos campos, temos tido com alguma frequência alguns encontros onde temos palestras sobre essas matérias. Portanto, não só a questão das drogas, mas também outros assuntos que podem perigar a saúde dos nossos atletas. Então, temos lá tido palestras sobre drogas, sobre saúde sexual e reprodutiva, sobre outras matérias que esses meninos precisam saber para poderem se prevenir.
5: Dinis, onde é que têm andado os clubes para tirar proveito desses talentos que são descobertos nos jogos escolares? Estão lá presentes os clubes ou nem por aí? Qual a experiência que têm?
1: O que tem acontecido de verdade é que quando o Festival Nacional se realiza, muitas das vezes as crianças, os atletas que estão lá a participar, para o caso de muitas outras, pela experiência que eu tenho, eram atletas que já estavam nos clubes. Então não fazia diferença nenhuma para os clubes aparecerem lá, porque já sabiam quem é que está lá. Mas quando na essência os jogos escolares mesmo são para descoberta de talentos, fornecer esses talentos aos clubes para darem o seu prosseguimento. A educação, acho que não tem espaço para dar prosseguimento ao atleta depois dos jogos desportivos escolares.
2: Ficamos então com parte do retrato da província de Inhambane, que se prepara então para acolher a 16ª edição do Festival Desportivo de Jogos Escolares neste ano de 2026, a partir do dia 29 de agosto corrente. Música.

0: 7:52. Está terminada a presente edição dominical de desporto para 16 de agosto de 2026, num dia em que a província de Maputo conheceu o seu campeão na 2ª divisão, em Comates Navani, por via da vitória tranquila sobre este futebol por 3-0. E em Manica, o campeonato continua, porque hoje o Testa África perdeu a possibilidade de sagrar-se de forma virtual campeão.
1: Contribuintes INSS trava Testa África e adia a conquista antecipada do Campeonato Nacional da 2ª Divisão em Manica. Num jogo marcado pelo equilíbrio, os Fabris do Planalto, mesmo a jogar em casa e diante do seu público, não conseguiram fazer valer o favoritismo. O Testa África criou várias oportunidades para chegar ao golo, mas pecou na finalização ao não conseguir ultrapassar a defesa do Contribuintes INSS. No final da partida, o treinador dos Contribuintes, Daniel Nicolau, considerou que a sua equipa fez uma boa exibição.
2: Parabenizar a minha equipa, entramos muito bem ao jogo, entramos com as linhas baixas, nós contávamos que o Testa África saia de uma derrota, então eu contava que a equipa do Testa África entrava em cima de mim, mas mesmo assim a equipa conseguiu controlar os primeiros 20 minutos, depois dali comecei a estar contato, falhei muito até esse jogo, e eu ganhava esse jogo 2, mas no fim só faltou um pouco de sorte, falhei muito mal no jogo 2, mas parabéns a minha rapaziada. Próximo jogo trabalhar para a finalização. Pelo visto, como vocês viram, só faltou muito da finalização. Falhei muito, podia marcar 3 ou 4 golos, mas não foi desta vez, ficou próximo mais para mim. Vou aproveitar essa ocasião.
1: Por seu turno, o técnico do Testa África, Dino Daniel, lamentou as oportunidades desperdiçadas pela sua equipa e disse mais.
3: A princípio foi um bom jogo. Queremos tanto ganhar para ver se podemos ser campeão hoje mesmo. Falhamos muito mais no aspecto de finalização. Há que dar o mérito ao adversário. Defender-se bem. Mas também me deixa lamentar. Ainda volto algumas coisas que acontecem nesse clube. São coisas, mas não gostaria de mencionar. Mas nós vamos trabalhar para sermos campeões, apesar de todas as diversidades, com todas as dificuldades que a gente tem aqui.
1: Com este resultado, o Testa África mantém-se na liderança da prova com 37 pontos, enquanto a turma do Contribuinte INSS ocupa a 7ª posição com 13 pontos. De Chimoio, Dine Cassamo.
0: Muito obrigado, Dine Cassamo. 17:54. Testa África de Chimoio dia por mais uma jornada a conquista do título de campeão provincial a nível de Manica, na competição a nível da zona do país. E no Sul, hoje, houve então, na província de Maputo, um campeão, Rigoberto Chissano.
4: O Comates Navani é o campeão do Nacional da 2ª Divisão, fase provincial de Maputo. Mercê da sua vitória diante da escola de Sargento de Boane por 3 bolas sem resposta. O jogo teve lugar no campo do Canavial e estava inserido na 13ª e penúltima do Campeonato Nacional da 2ª Divisão, fase provincial de Maputo. Com este resultado, o Comates Navani soma 35 pontos contra 30 da Escola de Sargento de Boane, quando falta uma jornada para o fim do Nacional da 2ª Divisão, fase provincial de Maputo. A nossa reportagem esteve no campo do Canavial, presenciou o jogo e, no fim, ouviu os técnicos das duas coletividades, a começar com o técnico do Comates Navani, Edson Mavon, que é mais conhecido por Pop, que diz que foco, determinação e eficácia da sua rapaziada foram determinantes para o resultado.
5: Não foi um jogo fácil, não sabia que as fatias iam chegar aqui, primeiros 15 minutos, correram como se fosse o jogo da vida deles. E era o jogo da vida deles mesmo, porque eles precisavam ganhar, mas cá mandamos nós em Xanavane, chegaram aqui, correram, 15 minutos depois desapareceram quando fizemos o gol. No 0, voltamos à segunda parte, fomos dar, puxando orelha alguns jogadores, viu-se jogadas de belo efeito. Um em combate com avalanche ofensiva em dia e fizemos os 2 golos. Num jogador que já vinha não jogando dinheiro, hoje optei por ele, fez um belíssimo gol. Agora o resto é só continuar a trabalhar para a gente ver o que vai nos dar lá na Pulda Paramento, porque não vai ser fácil, mas é possível.
4: Do lado da escola de Sargento de Boane, ouvimos Zuma que a derrota não estava nas previsões, até porque ao longo desta época, 3 jogos, o Incomate nunca tinha vencido nos 90 minutos a turma da escola de Sargento de Boane e lamenta a derrota.
6: E nós só devemos nos queixar por nós mesmos, porque é bom que se diga, entramos um pouco apático, sobretudo nos primeiros minutos, tentamos mais ou menos assentar o jogo, mas em combate, diante do seu público, conseguiu galvanizar-se um pouco e nós acabamos por sucumbir o primeiro golo numa situação de bola parada, algo que já havíamos treinado durante quase toda a semana, mas quando os jogadores entram no campo a pensar de que já estamos na pool, e qualquer que seja, for a ganhar, é campeão. Eles mentalizaram-se nisso e tiveram essa exibição muito pálida, mas muito pálida mesmo, porque não estava nas nossas perspectivas. É verdade que, pronto, poderíamos ter perdido o jogo, mas diante dessa exibição que nós fizemos aqui, é de lamentar. E dizer que vamos continuar a trabalhar, não é? Vamos continuar a trabalhar com vista a superar essas situações que aconteceram hoje aqui. E esse jogo serve de exemplo daquilo que vamos apanhar lá onde vamos na pool de apuramento, porque em Comate correram durante quase todo o campeonato. Hoje foi a nossa primeira derrota do campeonato. E
4: com o título de campeão nacional da segunda divisão já nas mãos, o Nkomati Snavani faz a dobradinha depois de conquistar a Taça de Moçambique, vencendo a mesma ESFA na marcação de grandes penalidades depois de 1-1 no tempo regulamentar. A partir do campo do Nkomati Snavani, ficam as despedidas de Rigoberto Chissano.
0: Muito obrigado, Roberto. 17h58, está terminada a presente edição dominical de desporto, num dia em que atenções estiveram voltadas para o arranque da 15ª e última jornada da primeira volta do Campeonato Nacional de Futebol, com empate em uma bola entre a União Desportiva de Zombo e a Ação Desportiva de Vilanculo, numa jornada que começou com o conhecimento de que a ABB é campeã de inverno. Teremos então o prosseguimento da jornada amanhã com mais duas partidas. Liga Desportiva de Sofala, Ferrover de Lixinga, no campo de Ferrover, na Baixa da Cidade da Beira, e Ferrover de Nacala ABB, no bairro de Matsapo e no município da Matala, no município de Nacala. Ainda hoje acompanhamos campeonatos da 2ª Divisão e esse campeão na província de Maputo, que é a Nkomati Snavani. Vamos então colocar um ponto final à presente edição de Domingo Esportivo do dia 16 de agosto de 2026, nesta edição que está a terminar, que teve então condução e coordenação de Castro Jorge. A todos, bom dia, boa tarde ou boa noite, conforme a hora e o local que escuta esta nossa emissão mundial. Até para a semana.

0: Boa noite, estimado ouvinte. Bem-vindo às notícias apresentadas por Vítor Rufino. O presidente da República, Daniel Chapo, manteve hoje encontros em Durban com o homólogo sul-africano Cyril Ramaphosa. Os dois estadistas passaram em revista temas de longa e histórica cooperação entre Moçambique e a África do Sul. Daniel Chapo também reuniu-se com o segundo vice-presidente do Malawi, Enoch Chiana, com quem discutiu a cooperação bilateral entre os dois países. Ainda este domingo, o presidente da República participou na cidade sul-africana de Durban, na reunião da Troika da SADC, sobre política, defesa e cooperação. O encontro centrou-se em temas como governação, paz e segurança na região, com especial destaque para a situação da República Democrática do Congo, Moçambique e Madagascar. Correspondente Eduardo Figurão.
1: Apesar de Moçambique não integrar este órgão, Daniel Chapo foi convidado a apresentar um ponto de situação sobre o terrorismo que afeta alguns distritos da província de Cabo Delgado, tal como referiu a ministra dos Negócios Estrangeiros e Cooperação, Maria Manuela Lucas. A sessão foi antecedida por uma reunião do Comitê Ministerial do Órgão de Política, Defesa e Cooperação este sábado. Nesse encontro, foi reafirmada a importância da solidariedade regional, da diplomacia preventiva e de uma resposta coordenada aos desafios de segurança na região da SADC. Rádio Moçambique, Eduardo Figurão, em Durban.
0: Esta segunda-feira, o presidente moçambicano vai participar na 46ª Cimeira dos Chefes de Estado e de Governo da SADC, um encontro focado nos desafios regionais, na estabilidade e no desenvolvimento sustentável. Governo garante não haver rotura de estoque de combustível, apesar das longas filas verificadas recentemente nos postos de abastecimento um pouco por todo o país. A garantia é da Diretora Nacional de Hidrocarbonetos e Combustíveis no Ministério dos Recursos Minerais e Energia. Felisbela Cunhete esclarece, no entanto, que a escassez verificada recentemente deveu-se a fatores internos.
2: Últimas semanas passamos, sim, por uns focos de escassez, mas que conseguimos controlar. Devemos associar em algum momento a outros fatores internos, não necessariamente relacionados com uma escassez global, mas fatores internos que estamos a trabalhar em conjunto no sentido de resolver.
0: A Diretora Nacional de Hidrocarbonetos e Combustíveis, Felisbela Cunhete, falava este domingo, no segundo dia do 11º Conselho Coordenador do Ministério dos Recursos Minerais e Energia, que decorre na Ponta do Ouro, distrito de Matutuíne, província de Maputo. Cerca de 21 milhões de meticais serão aplicados em Cabo Delgado a partir deste ano na implementação de um projeto de alimentação escolar no âmbito do reforço da nutrição e melhoria do processo de ensino e aprendizagem nesta província. Segundo o presidente do Conselho Executivo da Agência de Desenvolvimento Integrado do Norte, Jacinto Loureiro, o projeto, com duração de 5 anos, vai abranger 100 mil alunos em 50 escolas dos distritos de Chiuru, Namuni, Moikufi, Metuji, Palma, Balama e Montepuês.
3: Vai iniciar no próximo semestre. Temos como a estrutura de gestão, o comitê diretivo é a ministra da Educação, o ministro do Plano de Desenvolvimento e a nossa primeira-dama também faz parte, visto que foi convidada para ser madrinha desta iniciativa. Teremos nas próximas semanas, se calhar no início do próximo mês, teremos assinatura aqui em Cabo Delgado, portanto teremos também a nossa primeira-dama mais uma vez a visitar a nossa província para fazer assinatura deste programa.
0: O presidente do Conselho Executivo da Agência do Desenvolvimento Integrado do Norte, Jacinto Loureiro, falava este sábado na 11ª Sessão Ordinária do Conselho Provincial de Coordenação dos Serviços de Representação de Estado e órgãos de governação descentralizada provincial. A Frelimo vai exibir uma exposição fotográfica sobre os 64 anos do partido durante a 11ª Conferência Nacional de Quadros a ter lugar na cidade de Chimoio, Manica. O porta-voz do partido Frelimo, Pedro Guilich, explica que na exposição fotográfica estarão patentes os momentos marcantes desta formação política, com destaque para as 10 Conferências Nacionais de Quadros já realizadas.
4: Mais do que uma exposição fotográfica, o que se pretende é a sistematização, não é, em forma de resumos, das principais decisões tomadas em cada uma destas conferências, justamente para se poder encontrar a linha de continuidade que caracteriza o percurso da Frelimo desde a sua fundação a esta parte.
0: Porta-voz do partido Frelimo, Pedro Guilich. No estrangeiro, observadores internacionais das eleições da semana passada na Zâmbia dizem que o processo de votação foi marcado por relatos de intimidação, sequestros e uma interrupção da contagem dos votos. Citados pela African News, os observadores dizem estar a acompanhar com preocupação as declarações de ódio proferidas pelos membros dos partidos políticos concorrentes. Os observadores apelam, por isso, à contenção dos ânimos. Fechamos com o tempo. A cidade de Tete poderá registrar amanhã 32 graus Celsius de temperatura máxima, seguida por Quelimane, com 28 graus. Para Beira e Pemba, a previsão é de 27 graus. Em Inhambane, Maputo, Nampula e Vilanculo, 26. E, por último, Lixinga e Xai-Xai, 24 graus centígrados de temperatura máxima. Apresentamos as notícias das 18, as próximas, às 19h30, no Jornal da Noite.
5: Às 8h07, estamos a dar continuidade com a nossa presença radiofónica no encontro dominical, hoje, 16 de agosto de 2026. Em termos de proposta, a música vai preencher o espaço até às 19h, à altura de transmissão da segunda edição do Jornal de Tete. 19h30, levaremos até si o Jornal da Noite, em contato com os colegas da Internacional. Mais uma parada de um goma, proposta para acompanhar às 20 até às 20h55 minutos. A altura em que teremos por concluídos os nossos trabalhos agendados para hoje, em que tem na sua companhia na locução Orlando Caranecas e Graciano Florentino Cugliero nos cuidados técnicos trio, contando com o colega no centro emissor, deseja-lhe ótima sintonia e perspectivamos para que conclua da melhor maneira possível o seu e o nosso fim de semana. Vamos ficar com música tal como prometemos. Comecemos com o Stewart Skuma.

Vai, Anitta, uia e tinamate. 18 horas e 25 minutos e o nosso percurso, como dissemos, a ser marcado com muita música. Esta foi uma delas, depois de terem desfilado outros artistas. Então, William Masqueiro, com mais longo, qual é?

Passamos depois de Don Wilson, mas logo qual é? Os temas de Carlos Chong Nyong. Carlos Chong, melhor dito. Abelá, este vizinho, a bucha minhoto com Micola. Este é o Afromajá e Xingomana. Estamos com 18h41.

Travel con Angel. Depois teremos Chicago com Alex Jr. com Tá Complicado. É momento para ouvirmos outra proposta musical, no caso a Solange Serra.

0: Bob Love e Kufuna. São 19 horas.
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0: Saudações, amigo ouvinte, e seja bem-vindo à segunda edição do Jornal de Tete da Rádio Moçambique, referente à noite de domingo, 16 de agosto de 2026. Como sabe, recordo-lhe que as segundas edições dominicais são reservadas ao tema do Dia em Foco. E, no tema do Dia em Foco de hoje, vamos falar dos malefícios do consumo e tráfico de droga. Está na companhia de Marcos Zondani na sonorização e Orlando Canenecas na edição e apresentação. Excelente, escutam. Dissemos na abertura deste jornal que as segundas edições são reservadas ao tema do Dia em Foco e hoje vamos falar sobre a droga, assunto a desenvolver mais adiante. Por ora, fiquemos com as notícias que marcam a atualidade provincial. Uma delegação moçambicana composta por cerca de 100 integrantes poderá participar no fim deste mês na cerimônia tradicional internacional cultural Kulamba, a ter lugar em Katete, na República da Zâmbia. Trata-se de uma cerimônia anual e visa fortalecer a cooperação de irmandade dos povos da etnia Xewa, residentes na África do Sul, além de exaltar o rei Kalonga Gawaundi. A delegação, a ser encabeçada pelo governador de Tete, Domingos Viola, contará com líderes comunitários da etnia Xewa, grupos de Nyaugulu e Wankulu, dirigentes, entre outros convidados. Os preparativos da deslocação da delegação moçambicana foram dados a conhecer pelo Lopes Raul, diretor provincial de Cultura e Turismo de Tete, na 11ª sessão ordinária do Conselho Executivo Provincial. O diretor provincial da Cultura e Turismo em Tete classifica o livro Dinâmicas Económicas e Empresariais em Moçambique como uma ferramenta indispensável na luta para o crescimento econômico no país. Este livro, que foi lançado na quarta-feira na Universidade Católica de Moçambique, é da autoria do mestre Carlos Dezembro, que aborda, dentre vários aspectos, a realidade econômica no país, olhando para as potencialidades existentes em várias áreas. Para o diretor provincial da Cultura e Turismo, Lopes Raul, o fato de o autor ter trazido um pequeno diagnóstico sobre a realidade do setor empresarial no país e possíveis soluções constitui uma oportunidade importante para os empresários buscarem ferramentas necessárias para o progresso. Na ocasião, o autor da obra, Carlos Dezembro, disse esperar que a obra traga algumas soluções para atuais desafios econômicos no país. O governador de Tete, Domingos Viola, quer todos os tetenses unidos em torno da delegação que vai representar a província nos Jogos Desportivos Escolares a realizar-se em Nhambane de 29 de agosto a 6 de setembro. Viola diz que, nesta fase derradeira de preparação, todo o apoio conta e pode fazer a diferença para garantir as condições logísticas da delegação, que parte com o objetivo de alcançar os melhores resultados na maior competição do desporto escolar nacional. Agora sim, o tema do Dia em Foco sobre os malefícios da droga, segundo o diretor provincial do combate à droga, Arnaldo Roda.
1: Nós tivemos a abertura da semana, cerimônia esta dirigida por Sua Excelência Secretária do Estado, na província, e este, ao lado direito, é um jovem testemunho que saiu da Fazenda de Esperança de Zogwe, que tenha concluído o seu processo da desintoxicação e o processo de tratamento, que é o tripé espiritualidade, convivência, tanto como trabalho. A ONU instituiu esta data, e esta data é observada no nosso território nacional, que é dia 26 de junho de cada ano. Através da Lei 397, Regime Jurídico Nacional Aplicável ao Tráfico e Consumo de Droga, coordenado a nível provincial pelo Gabinete de Prevenção e Combate à Droga, e a UNODC, que é o nosso parceiro estratégico, dados destes organismos alertam para a mutação das rotas de tráfico na África Austral e agravamento da vulnerabilidade de jovens a novas substâncias. Nós tínhamos como objetivo, esta semana, sensibilizar a sociedade sobre os riscos do consumo e tráfico ilícito de droga, promovendo assim respostas inovadoras e participativas de prevenção. Nós tivemos a semana como a preparação primeiro, que é encontro com instituições do Estado, parceiros, estruturas comunitárias, religiosas e académicas para a definição da programação e mobilização de recursos. Na fase de execução, palestras educativas, momentos culturais, demonstrações técnicas, diálogos institucionais e mobilização comunitária, testemunhos, teatro, poesia, dança e canto. Nós tivemos palestra no dia 23, no dia 24 e no dia 25. Dia 24 tivemos as duas atividades, a primeira no bairro Francisco Filipe Samuel Magaia e na Igreja Metodista, que ocorreu o processo de diálogo. No dia 22 de junho, que é a abertura oficial da semana, ocorreu no auditório da Unizambese, delegação de Tete, presidida por Sua Excelência Cristina de Jesus Xavier Mafumo, secretária de Estado na província de Tete, com destaque para a participação da Vulcan Moçambique, Sociedade Anônima. No dia 25 de junho, tivemos a participação nas comemorações do 51º aniversário da independência. O gabinete participou ativamente nas cerimônias comemorativas, promovendo o lema da Semana Nacional através da fixação de um banner no pavilhão polivalente do Conselho Municipal da cidade de Tete, assegurando visibilidade institucional à causa junto de um público amplo e diversificado. E tivemos como aproximadamente 1.700 participantes e desse temos por volta de 998 mulheres. Como participação global da Semana Nacional, nós tivemos aqui num universo de 6.642 participantes e deste número temos volta de 53% das mulheres e rapariga na semana. Nós temos como desafios para próximas edições, que é acompanhar a evolução e diversificação das substâncias psicoativas, adotando conteúdos e novas realidades e linguagens, ampliar a abrangência geográfica, alcançando bairros periféricos e zonas rurais ainda não cobertos por esse processo, reforçar a sustentabilidade das parcerias com o setor privado, as confissões religiosas ao longo do ano. Fortalecer mecanismo de acompanhamento psicossocial e reinserção, capitalizando o impacto dos testemunhos de vida. Quer dizer que aqueles que saem da fazenda, é preciso que o gabinete acompanhe, e não só o gabinete, como aquelas outras instituições a fim de combate à droga possa fazer as mesmas atividades de inserção. Nós temos aqui, só para dizer que ao longo desse período tivemos muito impacto em relação à comunidade ou à sociedade ou à província. A partir da tal semana, de 22 a 27 de junho, muitos utentes aproximam os nossos serviços para ter uma ajuda e encontrarmos uma saída possível através do Serviço Provincial de Saúde, na componente da saúde mental, onde ocorre o processo da desintoxicação. Neste momento estão a decorrer desintoxicações de alguns usuários que decidiram deixar as drogas. Mas, para terminar, fizemos pequenas questões aqui de reflexão para os demais presentes reflitam em relação à situação das drogas na província. Que trabalho estamos a fazer no local de trabalho, nos distritos de bairro, para colmatar situações de tráfico, venda e consumo? Qual é a situação dos nossos filhos em relação às drogas? Sabemos com quem brincam, estudam. Algum comportamento deles mudou? Dorme antes das 21 horas? Estas e outras questões devem despertar a todos que assunto de droga não é apenas do gabinete e os representantes das instituições que compõem o Conselho Técnico, mas sim a responsabilidade de todos nós aqui, assim combatemos assunto de droga. O que acontece no nosso vizinho, amanhã será na nossa casa. Vamos ajudar o vizinho para não estarmos atacados amanhã na nossa casa. E é verdade, se nós acompanhamos o grito numa noite, porque ladrões foram a uma determinada casa, e nós fazemos conta de que não vamos socorrer porque não é na nossa casa, fica a saber que amanhã também pode vir ser o inverso. O ladrão sai de lá onde foi roubar e sabe dizer que naquela vizinhança ninguém vai socorrer o outro e também vai sofrer roubo. Assunto de droga é de nós todos.
0: Arnaldo Roda abordou o tema na semana dedicada a combate à droga em todo o território nacional. Antes de colocarmos fim à presente edição do Jornal de Tete da Rádio Moçambique, fiquemos com o desporto, com o resultado entre a União Desportiva do Songo e a Associação Desportiva de Vila Ankulos, jogo realizado esta tarde na Vila do Songo, onde reporta Mohamed Rafiki.
2: A formação da União Desportiva de Songo atrasa-se na corrida conquista do título este domingo, ao empatar um golo com a Associação Desportiva de Vila Ankulos na Vila do Songo, em Tete. Para a partida da 15ª jornada do Moçambola em curso, ambas partes entraram para o jogo com lição bem estudada e com nulo foi seu intervalo. Na segunda etapa, parte a parte, mexeram os respectivos xadrezes. Os donos da casa inauguraram o marcador através de Vitinho na transformação de uma grande penalidade, isto aos 86 minutos. Quando tudo indicava que a partida terminaria a favor da equipa da casa, foi Scaba a igualar a partida aos 97 minutos, assim com igualdade a um golo, as duas equipas dividiram pontos. O técnico dos hidrelétricos da Vila do Songo, Daoud Razaki, não gostou do resultado.
3: Isso não vai atrapalhar mais ninguém. Já nos afastaram daquilo que eles queriam. A encomenda, as encomendas estão a ser muito bem feitas, por isso estão de parabéns para quem está a trabalhar, porque de facto não é fácil jogar contra 14, mais gajos lá fechados, uma pouca vergonha. Um jogo de 95 já acabou há muito tempo, vai ter 97. Na primeira parte tivemos um minuto e ele nem deu um minuto, nem acabou a pito logo. Aqui na segunda parte procurou e foi. Uma pouca vergonha. O futebol assim não vai, eu não gosto que

0: Com este desfecho, a União Desportiva de Songo passa a somar 20 pontos e continua na quinta posição. E o do lado contrário, a Associação Desportiva de Vilanculos soma 14 pontos e passa a partilhar a oitava posição com a Liga Desportiva de Sofala. E numa prova onde a Associação Black Bulls é líder com 26 pontos, os mesmos pontos do Clube Ferreira Beira na segunda posição. A partir da Vila de Songo, Momad Rafiki.
1: Agora sim, colocamos ponto final à presente edição do Jornal de Tete da Rádio Moçambique, referente à noite de domingo, 16 de agosto de 2026, em que esteve na sua companhia Marcos Jondani na sonorização e Orlando Canenecas na edição e apresentação. Votos antecipados de uma boa semana laboral.
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5: Estamos com 19 horas e 19 minutos.
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4: São 9 horas e 23 minutos. 19h30 teremos o Jornal da Noite.

Depois de Boy Daddy, talvez foi o tema este de Clones está-me a doer. 19 horas e 30 minutos, tempo para o Jornal da Noite.

0: Boa noite, secretário executivo da SADC, Elias Magoze, enaltece o lançamento do diálogo nacional inclusivo em Moçambique, que visa o reforço da coesão nacional e paz. Presidente da República, Daniel Chapo, participa amanhã em Durban, na África do Sul, na 46ª Cimeira de Chefes de Estado e de Governo da SADC, um encontro focado nos desafios regionais, estabilidade e desenvolvimento sustentável. Mais de 270 quilômetros de linhas de transporte de energia foram construídos nos primeiros 6 meses deste ano em todo o país, garantindo a ligação para mais de 3 milhões de agregados familiares através do projeto Energia para Todos. No estrangeiro, subiu de 68 para 80 o número de mortes na sequência do naufrágio de um batelão no Lago Cariba, no Zimbábue. São assuntos de destaque neste Jornal da Noite, edição de domingo 16 de agosto, no dia em que teremos também o habitual espaço de comentário com o analista Dércio Alfazema. Na sua companhia, Hermínio Abel na sonorização e Mohamed Gianni na edição e apresentação. Boa audição. É bem-vindo o presidente da República, Daniel Chapo, participa amanhã em Durban, na África do Sul, na 46ª Cimeira de Chefes de Estado e de Governo da SADC, um encontro focado nos desafios regionais, estabilidade e desenvolvimento sustentável. Hoje, o presidente Chapo reuniu-se com seu homólogo Cyril Ramaphosa, com as atenções viradas para a cooperação entre Moçambique e África do Sul. Os desenvolvimentos por Eduardo Figurão, em Durban.
1: Este é já o terceiro encontro dos dois chefes de Estado em território sul-africano desde que Daniel Chapo assumiu a presidência em janeiro do ano passado. O primeiro encontro foi em março de 2025, durante o qual os dois estadistas abordaram a consolidação da paz, o fortalecimento das instituições estatais em Moçambique, a criação de condições favoráveis para impulsionar o comércio e a proteção dos investimentos das empresas sul-africanas. Também esteve na agenda o papel de Moçambique como ator crucial para a segurança energética da África do Sul. Em maio último, Chapo e Ramaphosa reuniram-se em Pretória para, entre outras, tratar da questão da violência contra estrangeiros africanos, incluindo moçambicanos. Desta vez, em Durban, os dois estadistas passaram em revista aspectos da longa e histórica cooperação entre Moçambique e a África do Sul. Ainda este domingo, Daniel Chapo esteve reunido com o segundo vice-presidente do Malawi, Enoch Gihana, para discutir o reforço das relações entre os dois países.
0: Presidente da República, Daniel Chapo, participa amanhã em Durban, na África do Sul, na 46ª Cimeira de Chefes de Estado e de Governo da SADC, um encontro focado nos desafios regionais, estabilidade e desenvolvimento sustentável. Hoje, o presidente Chapo reuniu-se com seu homólogo Cyril Ramaphosa com as intenções viradas para a cooperação entre Moçambique e África do Sul. Na esteira da Cimeira de Durban, o secretário-executivo da SADC, Elias Magoze, enalteceu o lançamento do Diálogo Nacional Inclusivo em Moçambique, que visa o reforço da coesão nacional e paz. Magoze falava hoje em Durban, na abertura da reunião da Troika da SADC. De volta, Eduardo Figurão.
1: O secretário-executivo da SADC deve estar encorajado pelo progresso contínuo na resolução da crise em Cabo Delgado. Elias Magoze elogiou também o lançamento do Diálogo Nacional Inclusivo em Moçambique, que visa o reforço da coesão nacional. As declarações foram feitas este domingo em Durban, na abertura da reunião da Troika do órgão da SADC de cooperação nas áreas de política, defesa e segurança.
2: Moçambique.
1: Em Moçambique, o lançamento de um diálogo nacional inclusivo após as eleições de 2024 marcou um passo importante para o reforço da coesão nacional, da participação democrática e do consenso político. Estamos igualmente encorajados pelo progresso contínuo na resolução da situação de segurança em Cabo Delgado, através de uma combinação de medidas de segurança, iniciativas de desenvolvimento e cooperação regional. A troika da SADC esteve reunida este domingo para analisar os desenvolvimentos políticos e de segurança na região, com foco em Moçambique, Madagascar e na República Democrática do Congo. Sobre Madagascar, Elias Magossi destacou os esforços para que os malgaches mantenham um diálogo construtivo e alcancem a reconciliação após as mudanças políticas do ano passado. Quanto à República Democrática do Congo, reafirmou o apoio da SADC a todas as iniciativas que visam o fim das hostilidades e o alcance de uma paz duradoura. A troika da SADC é atualmente composta pelo Malawi, Eswatini e Tanzânia. Esta segunda-feira arranca a cimeira de chefes de Estado e de Governo da organização, que vai contar com a participação do presidente moçambicano Daniel Chapo. A África do Sul assume a liderança do bloco regional com a promessa de promover a paz e a estabilidade. O país quer ainda acelerar a industrialização, modernizar as infraestruturas e reforçar o capital social e humano. São metas que pretendem impulsionar o crescimento económico, criar postos de trabalho e melhorar a integração regional. Rádio Moçambique, Eduardo Figurão, em Durban.
0: Seguimos com mais informação. A primeira-ministra, bem-vinda, Levy, dirige amanhã em Maputo a cerimónia oficial da abertura da 48ª Conferência Anual e Assembleia Geral da Organização das Associações de Seguros da África Oriental e Austral, sob o lema Construindo Resiliência através de Mercados Sustentáveis e Inclusivos. A conferência reúne representantes do setor segurador da África Oriental e Austral para debater matérias relacionadas com a sustentabilidade, inclusão financeira, resiliência climática, inovação tecnológica, inteligência artificial e gestão de riscos emergentes. O encontro de 4 dias vai abordar igualmente o papel dos seguros e fundos de pensões no financiamento do desenvolvimento sustentável e na gestão de riscos em setores estratégicos com destaque para o petróleo e gás. Retomamos a notícia de destaque. Mais de 270 quilômetros de linhas de transporte de energia foram construídos nos primeiros 6 meses deste ano em todo o país, garantindo a ligação para mais de 3 milhões de agregados familiares através do projeto Energia para Todos. É uma informação trazida por Júlio Mavota, na Ponta Douro.
2: 274 quilômetros de novas linhas de transporte de energia foram construídos durante os primeiros 6 meses deste ano em todo o país, através do programa Energia para Todos. A implantação das infraestruturas elétricas permitiu, durante este período, a provisão de energia elétrica para pouco mais de 3 milhões e 400 mil famílias, elevando a taxa de acesso à eletricidade para 67%. Em Moçambique. São números avançados este domingo no decurso do segundo dia do 11º Conselho Coordenador do Ministério dos Recursos Minerais e Energia pela Diretora Nacional de Energia, Marcelina Mataveia, na Vila Turística da Ponta Douro, em Matutuíne, província de Maputo. Apesar dos dados serem animadores para a instituição, prevalecem desafios de varia ordem para o alcance da meta de eletrificação de todo o país até 2030, disse Marcelina Mataveia.
3: O objetivo se mantém, efetivar-se é um desafio. É um desafio relacionado com a capacidade financeira. Nós temos estado a investir recursos do Estado, não é? Orçamento do Estado, mas também temos muito apoio dos parceiros de cooperação. Todos nós sabemos que, ultimamente, os parceiros de cooperação, por vários motivos, têm estado a retrair-se. E então os fundos concessionais, donativos, têm estado a reduzir. Daí que temos o desafio da mobilização de recursos para dar continuidade ao programa. Mas a meta continua e vamos fazer muito esforço para chegar lá. As províncias do norte do país, em que temos populações dispersas, várias áreas de habitação populacional, mas precárias e dispersas. Então, nesses locais, não sendo possível levar a energia da rede, levamos os sistemas solares residenciais e mini-redes.
2: Marcelina Mataveia, diretora nacional de energia do Ministério dos Recursos Minerais e Energia e o ponto de situação do programa governamental Energia para Todos. Refira-se que desde o arranque da iniciativa em 2019, 17 milhões de moçambicanos já dispõem de energia elétrica. Júlio Mavota, Rádio Moçambique, na Ponta Douro.
0: Restabelecida a corrente elétrica no Hospital Rural de Xicuqui, no bairro Eduardo Mulhane, cidade de Maxixe, província de Inhambane. O fornecimento foi interrompido na noite da última sexta-feira, na sequência da vandalização de dois postos de transformação, um prejuízo avaliado em mais de 3 milhões de meticais. Manuel Chimeli.
4: A sabotagem das duas infraestruturas elétricas afetou durante todo o dia de ontem o normal funcionamento da segunda maior unidade sanitária da província de Inhambane, o Hospital Rural de Xicuqui, e mais de 400 famílias do bairro Eduardo Mulhane. O diretor da empresa Eletricidade de Moçambique, área do serviço ao cliente de Inhambane, Teoclice Hu, diz que a reposição dos dois PTs custou cerca de 300 mil meticais e reitera o apelo à não vandalização de infraestruturas elétricas.
5: Ainda ontem tivemos que fazer mobilização dos materiais, tendo em conta o impacto que havia, e como se sabe, afetava o hospital, vale desculpe, e pouco mais de 400 clientes. Então, tivemos que fazer diligências para mobilizar o material de imediato. Agora, devem reforçar a vigilância, sobretudo quando ficam sem energia na casa na noite. É preciso certificar algum movimento, sobretudo nos locais onde têm os PTs instalados, de tal maneira controlar esses movimentos todos que estão a cada dia a criar mal. Em caso de algum movimento estranho, pode-se comunicar às autoridades locais.
4: Teoclice Hu, diretor da empresa Eletricidade de Moçambique, área do serviço ao cliente de Inhambane, e a necessidade do reforço da fiscalização face à onda de vandalização de infraestruturas elétricas. Manuel Chimeli, Inhambane.
0: No ar, o Jornal da Noite da Rádio Moçambique, o distrito de Vilanculo vai apresentar o seu potencial agrário, turístico e pesqueiro na 8ª edição da Feira Económica Provincial, que se realiza esta segunda-feira na cidade de Inhambane. O evento serve de preparação para a participação da província na 61ª edição da Feira Internacional de Maputo, agendada para finais deste mês. Efraim Macitela.
6: O administrador de Vilanculo, José Jeremias, destaca que o objetivo principal passa por atrair novos investimentos para o distrito. O governante sublinha que, a julgar pelo potencial econômico que será exibido na Feira Econômica Provincial, Vilanculo será selecionado para integrar a delegação oficial de Inhambane ao maior palco de negócios do país, a FACIM 2026.
7: Para nós, esta feira vai significar, sim, porque qualquer um vai perceber o que é que Vilanculo produz, o que Vilanculo é em várias áreas, sobretudo na área de agricultura, assim como na área do turismo. Na área de agricultura, porque vamos levar a nossa produção em MAPI, tanto que é o nosso celeiro do distrito, mas também vamos levar a parte da produção de banana, através do nosso produtor Agrimassaroca, estamos a preparar estes artigos. Tanto será mais uma oportunidade para o nosso governo do distrito de Vilanculo mostrarmos aquilo que a nossa população faz. Estamos nos organizar na componente turismo, porque nós somos o destino turístico, e vamos levar alguns guias de turismo para explanar, na verdade, aquilo que é a nossa atividade do turismo no distrito. Mas estamos nos preparar em cheio, de modo na feira provincial, porque não sermos selecionados em alguns aspectos para participarmos na FACIM.
6: Administrador do distrito de Vilanculo, José Jeremias, e a participação amanhã na 8ª edição da Feira Econômica Provincial, inserida nos preparativos da presença de Inhambane na Feira Internacional de Maputo, FACIM 2026. De Vilanculo, Efraim Macitela.
8: A caminho da 11ª Conferência Nacional de Quadros da Frelimo.
9: Precisamos adotar uma postura de rigor, coesão e forte ligação com as bases. Temos que discutir os problemas da província do Niassa e não discutir quem será o próximo governador, quem será o próximo presidente, quem será o próximo primeiro secretário, porque a província do Niassa tem muitos problemas que precisam de serem discutidos. Temos que ter coragem de reconhecer o que não conseguimos até agora e discutirmos isso para encontrarmos as possíveis soluções.
10: José Bibo, primeiro secretário do Comitê Provincial da Frelimo, Nuniassa.
8: A caminho da 11ª Conferência Nacional de Quadros da Frelimo.
0: Começam a chegar amanhã na cidade de Chimoio os delegados à 11ª Conferência Nacional de Quadros do Partido Frelimo. Dados apurados pela Rádio Moçambique indicam que até quarta-feira todas as delegações já estarão na cidade de Chimoio. Cláudio Duane.
11: Os preparativos da conferência continuam a decorrer. Várias equipas estão no terreno a tratar dos pormenores técnicos. O porta-voz da Frelimo, Pedro Glis, disse que um dos pontos principais da conferência é a procura de soluções para Moçambique alcançar a independência económica. Mas o que é que os moçambicanos, Pedro Glis, podem esperar da Conferência Nacional de Quadros do Partido?
12: O que se deve esperar aqui desta Conferência Nacional de Quadros é aprofundamento sobre como é que vamos assegurar o engajamento de todo o povo moçambicano na materialização desta agenda. Porque esta agenda da independência económica não é exclusiva ao Estado ou, se quisermos, ao governo enquanto executivo ou gestor do próprio Estado. É uma agenda que deve ser abraçada por todas as forças vivas da sociedade e é por isso mesmo que esta conferência, os debates, tanto em plenário assim como em grupo, vão se concentrar essencialmente a apresentar aquelas que foram as contribuições recebidas desde o nível da base, mas também haverá aqui oportunidade de colocação de muito mais contribuições.
11: O porta-voz da Frelimo fez saber que durante a conferência o partido vai exibir uma exposição fotográfica sobre os 64 anos desta formação política. Na exposição fotográfica estarão patentes os momentos marcantes da Frelimo, com destaque para as 10 conferências nacionais de 4 já realizadas. E neste domingo, as equipes desdobraram-se na montagem do som da principal tenda do evento, que se manteve em ensaio ao longo de todo o dia. O palco e a luz estiveram igualmente a ser montados neste domingo, havendo equipas em serviços ao longo da noite. Da cidade de Chimoio, para a Rádio Moçambique, Cláudio Douane.
0: Jornal da Noite, momento para análise dos temas que marcam a atualidade. Hoje, a Direção de Informação da Rádio Moçambique escolheu dois temas, nomeadamente o reforço da frota da LAM, com a entrada em funcionamento de 2 aeronaves Embraer 190, e também o tema sobre a 46ª Cimeira da SADC, que arranca já amanhã em Durban, na África do Sul. Para comentar estes temas, temos já em estúdio Délcio Alfazema. Dércio Alfazema, é bem-vindo.
13: Boa noite, é um prazer aqui estar.
0: Começamos mesmo pelo primeiro tema, o reforço da frota da LAM. Entraram em funcionamento 2 novas aeronaves Embraer 190 nesta semana que terminou. Qual é o seu comentário, tendo em conta que a entrada em funcionamento das 2 aeronaves da LAM acontece numa altura em que a empresa está focada em reposicionar-se no mercado?
13: Bom, é uma boa nova. Mostra que a reestruturação que está em curso na empresa está a valer a pena e está numa direção certa. Estas duas aeronaves, é preciso deixar isto claro, são próprias, adquiridas pela própria LAM, e também a partir delas a LAM faz o relançamento da sua nova marca. Agora, com esta questão de pretender expandir e internacionalizar a companhia. Portanto, agora passa a ser Air Moçambique. Agora, é preciso olhar que esta questão da reestruturação não se limita à aquisição de mais aeronaves, mas é uma reestruturação que toca à dimensão humana, de pessoal, toca a questão administrativa, de políticas, da modernização, e esta questão também tem a ver com a recapitalização e a trazer esta nova imagem. Agora, o que nós queremos como utentes é que também haja melhoria dos serviços. Nós vemos agora, por exemplo, que foram alocadas aeronaves que voam a partir da cidade da Beira para responder às rotas da zona centro e da zona norte. Isto claramente vai impulsionar a economia, o comércio, vai permitir uma maior e melhor mobilidade dos agentes econômicos e o fluxo de negócio em si, incluindo a questão das cargas, das mercadorias, vai ser um pouco mais fluido. Então, nós esperamos que este relançar, esta reestruturação da LAM venha trazer uma companhia cada vez mais consolidada em crescimento e que se alinhe àquilo que são as aspirações do país de impulsionar a sua economia e de termos uma empresa de transporte aéreo que nos dignifica e que tenha a força para ombrear com as outras companhias.
0: Tocou aqui num aspecto interessante, que é o aspecto humano. O que quer dizer? Qual é a dimensão deste aspecto humano, tendo em conta o atendimento e o próprio tratamento dos passageiros da LAM?
13: Não, quando nós falamos da dimensão humana, primeiro é reestruturar sob o ponto de vista administrativo, no sentido de ter uma estrutura que responda à demanda, mas que não seja muito onerosa. Depois, a capacidade, sobretudo dos setores sensíveis como auditoria, fiscalização, para também melhorar aquilo que são os fluxos financeiros e tornar a empresa, a sua gestão cada vez mais fluida e mais transparente. Depois, a capacidade humana para responder a essa demanda da economia, da empresa, da companhia, que traz mais confiança aos passageiros. Como a imagem da empresa não se faz só pela propaganda, por aquelas logomarcas, etc., mas faz também com a pessoa que fala em nome da LAM, como é que ela se apresenta em termos éticos, a capacidade de melhor responder aquilo que é a demanda da utente. Portanto, do utente. Então, esta questão da reestruturação tem que ser profunda, de modo a trazer cada vez mais confiança, mais segurança e mais estabilidade para o passageiro. E claramente que tudo o que for feito à volta passa por ter pessoas competentes, capazes para responder aquilo que é a demanda da companhia.
0: E fazendo assim uma análise concreta, estamos a olhar para uma reestruturação que aparece depois de momentos marcados por crises, digamos que até provocadas, né, financeiramente. Falamos destes pequenos rombos, pequenos desaparecimentos, ok? Como é que olha para esta nova roupagem da LAM?
13: Não, eu acho que valeu a pena ir buscar a questão da recapitalização a partir de outras empresas moçambicanas que têm uma gestão um pouco mais consistente e que têm uma capacidade financeira também um pouco mais robusta. E, a partir dali, não só se transferir dinheiro para capitalizar a empresa, mas também transferir-se essa expertise em termos de capacidade de gestão, capacidade de fazer negócio, de modo a tornar a empresa cada vez mais rentável. Então, esta questão da reestruturação a partir destes elementos mais internos, porque, portanto, pegar aquilo que são as empresas nacionais para recapitalizar a empresa, foi olhado no início com algum receio, com risco até de se arrastar essas outras empresas também para uma situação de falência ou de descapitalização. Mas o que nós estamos a ver é que, de facto, valeu a pena a estratégia e aquelas outras empresas estão interessadas que os seus dinheiros sejam bem gerados e que venham também trazer o devido retorno. Então, essa participação em conjunto e, acima de tudo, esse cometimento político do governo e, particularmente, do Presidente da República, eu penso que isto tudo está a contribuir para que se trabalhe em equipe e que os resultados são esses que todos estamos a ver.
0: Obrigado. Portanto, vamos ao nosso segundo tema para hoje, sobre a 46ª Cimeira da SADC, que arranca já amanhã em Durban, na África do Sul. É uma cimeira que vai centrar-se em questões de natureza política, paz e segurança, económica e social. Como olha para esta cimeira em termos de cooperação entre os países da SADC?
13: Ah, não. É uma cimeira rotineira, mas que está a mostrar que o SADC é uma plataforma, um mecanismo multilateral consistente, estável e que tem clareza em termos daquilo que é a sua agenda. Quando nós olhamos para os outros mecanismos regionais que enfrentam situações de crise, situações de instabilidade permanente, nós vemos a SADC a tentar refazer-se de ano a ano para melhor responder àquilo que são as aspirações dos governos e dos seus povos. E em termos da agenda para esta cimeira, claramente que o foco está para as questões que têm a ver com a segurança, mas também as questões que têm a ver com o desenvolvimento econômico. Como é que podemos integrar as nossas economias, como é que podemos fazer a mais-valia do processo de industrialização, o potencial agrícola, a questão da infraestruturas e como é que conectamos as infraestruturas dos diferentes países da região para que seja uma única economia e essa economia robusta, capaz de responder àquilo que são os desafios de cada um dos países da nossa região.
0: Aliás, um dos pontos desta semana é falar de paz. Mas estamos a falar de paz num contexto em que a África do Sul assistiu recentemente às questões de xenofobia. Como é que olha, como é que espera que seja o discurso do presidente Cyril Ramaphosa perante este cenário e neste contexto em que acontece esta cimeira?
13: Não, o presidente Cyril Ramaphosa já lançou mais ou menos algumas linhas daquilo que poderá ser a sua abordagem. Até porque a África do Sul vai nessa cimeira também assumir a presidência do mecanismo, numa situação em que eles tiveram um papel que não lhes deixa assim tão bonito, se passa a expressão. Mas o Cyril Ramaphosa teve a humildade de reconhecer que a África do Sul ficou e está mal na fotografia por conta disso. Já começou a ensaiar o pedido de desculpas aos seus homólogos, aos outros estadistas, mas, acima de tudo, há de ser como é que a África do Sul vai buscar apoio dos outros países para aprofundar a questão da xenofobia de modo a trazer soluções mais acertadas. Este é um problema permanente, recorrente, que cada ciclo ele aparece com um nível de intensidade cada vez maior. Então há de haver necessidade de se aprofundar isso. E os países da região não tendem a isolar a África do Sul. Pelo contrário, o que a África do Sul está a ter a humildade de reconhecer é dizer que eu preciso de apoio. Porque há medidas que podem ser tomadas internamente com o país, na África do Sul, e algumas delas a reforma da lei trabalhista, que estão em curso, a questão do controle da imigração, mas há de haver outras medidas que também poderão ter necessário tomar ao nível de cada um dos países das regiões. Mas só este reconhecimento da África do Sul e de Cyril Ramaphosa de que é um problema que, de facto, fragiliza a região e as relações da África do Sul com todos os outros países africanos, eu penso que já é um bom sinal.
0: E como é que olha, se calhar, para o tipo de postura que podiam adotar, se calhar, estes países que sofreram estes ataques xenófobos, seus concidadãos? Estamos a falar de países como Moçambique também, a Nigéria e outros. Como é que olha para estes países? Como é que eles podem se reposicionar? Qual é? Será que podem usar uma só voz para questionar esta situação ou nem por isso?
13: Eu penso que a pressão política a este nível tem que ser feito também com algum cuidado, porque está claro que não é uma situação que somente a África do Sul pode responder e resolver por si. A profundidade do problema de xenofobia tem a ver também com questão histórica, desde o regime do apartheid. Então, e isto não se vai resolver do dia para a noite. Então, será negativo se os países, os outros países da SADC ou os países africanos, ou haver uma pressão global sobre a África do Sul e tratando este problema como político, no sentido de que é possível a África do Sul, o governo da África do Sul, tomar medidas e decisões políticas para resolver isso. Não, este é um problema que tem a dimensão social, tem a dimensão econômica, é uma situação um pouco mais profunda. E os países, sobretudo a nível da SADC, o que têm de fazer é não só pressionar diplomaticamente, mas, acima de tudo, apoiar a África do Sul a encontrar a solução para este problema.
0: Obrigado, Delcio Fozema. Estes são os dois temas que elegeu-se para esta semana, para este domingo, para o comentário. Portanto, estivemos com Delcio Fozema nos comentários neste Jornal da Noite. Fozema, mais uma vez, obrigado e queremos contar consigo no próximo domingo.
13: Obrigado. É sempre um prazer poder cá estar.
0: Muito obrigado. 19 horas e 58 minutos, municípios da Beira, em Sofala, apontam a recolha do lixo, a reabilitação das estradas e das valas de drenagem como os principais desafios para uma cidade cada vez mais organizada e limpa. Falando por ocasião dos 119 anos de elevação da Beira, categoria de cidade, a assinalar-se a 20 de agosto, os residentes afirmam que estas áreas devem merecer maior atenção por parte da edilidade. Filipe Jorge.
14: Segundo os municípios, a degradação das vias de acesso dificulta a circulação de pessoas e viaturas e devem ser melhoradas permanentemente. Reconhecem avanços socioeconômicos alcançados, merecendo os esforços empreendidos pelo município.
15: Domingas, Lisboa, eu estou a notar melhoria em termos das estradas, estão sendo melhoradas, mesmo na recolha do lixo, embora que um e outro caso, podemos ainda encontrar lixo acumulado.
14: Municípios da Beira e aos 119 anos da Urbe, a assinalar-se a 20 de corrente mês. Filipe Jorge, Beira.
0: Atualidade internacional: subiu de 68 para 80 o número de mortes na sequência do naufrágio de um batelão na última terça-feira no Lago Cariba, no Zimbábue. O dado foi atualizado hoje pelo Serviço Nacional de Polícia do Zimbábue. Fechamos com o tempo. A cidade de Tete pode chegar amanhã aos 32 graus centígrados de temperatura máxima, seguida por Quilimane com 28 graus, Beira e Pemba 27, Inhambane, Maputo, Nampula e Vilanculo 26, Chimoio, Lixinga e Xaxai, 24 graus centígrados de temperatura máxima. É o fim do Jornal da Noite. Despedem-se Hermínio Abel na sonorização e Mohamed Gianni na edição e apresentação. Boa noite e até a próxima.
16: 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São 20 horas.
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0: Nós, Olga da Glória e Henriques Dias, já apresentamos com muito gosto e alegria esta parada.
1: Está no ar a maior celebração da música de Moçambique.
0: Muito bem-vindo.

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0: Levantamos a poeira e espantamos os males com o Nhambarro.
1: E é por estas e outras que hoje ouvimos os nossos mais velhos dizer com propriedade: eu sou Ngoma.
0: Os mais novos também dizem com toda autoridade: eu sou Ngoma.
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0: caminho dos 40 anos, trazemos um goma com a maturidade que se exige de um concurso histórico.
1: Um goma que usa a força da música e do artista para fazer toda a diferença.
0: Um goma que se propõe acabar com círculos de violência baseada no género, com destaque para o feminicídio.
1: E unimos vozes para dizer basta à violência.
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1: A seguir, vamos recordar quais as canções concorrentes até o momento no Goma 2026, que já caminha a passos largos para a outra fase.
3: Canção concorrente número 1.
0: Canção concorrente número 1, Kamusunzie.
1: Que significa ensine-lhe, uma grande composição do artista Amostra Sobrinho.

0: diretamente da província da Zambézia, a terra dos bons sinais, de onde ele continua com toda a sua mestria e ritmo a fazer Moçambique inteiro cantar e dançar. Canção concorrente número 2.
1: Pertence a Assa Matusso, que vem com toda a garra e atitude que lhe é característica.
0: A música é Tecanzingu.

0: muita energia no Goma 2026.
1: Canção concorrente número 2.
0: Takanzingo, de Assa Matusse.
1: Esta não é apenas uma música, é uma lição de vida real que vai do caos à glória absoluta.
0: Uma narrativa poderosa que começa com a dor da traição e da perda, mas que não se deixa abater.
1: A dor transforma-se numa celebração linda, onde a vulnerabilidade dá lugar a uma força gigante e a uma dança cheia de alegria.
0: Depois do 2, vem o 3.
2: Canção concorrente número 3.
1: Mama's Baby, de Nelson Tivane.
0: Confesso que não queria estar no lugar do ouvinte. Não será fácil decidir em quem votar.
1: Com certeza, Olga. Sou pesos pesados. Ainda bem que podemos votar em vários.

0: concorrente, número 3. Canção concorrente número 3.
1: Salva o número, vai precisar na hora de votar.
0: Mama's Baby,
1: Nelson Tivana.
0: Canção concorrente número 4.
1: Há vozes que entram pelos nossos ouvidos e abraçam o nosso coração.
0: Diretamente de Cabo Delgado, o eterno menino de Montepuez.
1: Um artista com uma identidade única.
0: Deltino Guerreiro.
1: Ele entra para um Goma 2026 com uma proposta que é um autêntico bálsamo para os dias de hoje.
0: O tema chama-se Paciência e leva a

0: concorrente número 4.
1: Um tema tão necessário num mundo que gira a mil por hora, onde parece que estamos sempre atrasados para alguma coisa. Paciência chega como um convite aberto.
2: Um apelo profundo para que possamos desacelerar.
1: É verdade, desacelerar para recuperar as forças, porque a busca por melhores condições de vida é incessante, é diária, mas precisa de ser feita com equilíbrio.
2: É verdade, Olga, é a música no seu papel mais nobre, o de nos dar alento.
0: Canção concorrente número 5.
1: E agora uma pergunta que não quer calar. Nos matam porquê?
2: Quem assim pergunta?

0: Canção concorrente número 5.
1: Nos matam porquê? De Yada Angel.
0: Tão jovem, mas a levantar a voz com tanta maturidade.
1: É verdadeiramente interessante e inspirador ver alguém da nova geração revoltar-se de forma tão aberta e cantar com tanta garra sobre um tema tão importante e pesado.
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2: Canção concorrente número 6.
1: Certamente uma promessa de sucesso.
0: Dubidabi.
1: Canção concorrente número 6.

0: Leva a faixa número 6.
1: Pertence a Dixon Machanguana.
0: Duvidade, uma história de amor puro e verdadeiro.
2: Canção concorrente número 7.
0: Uma das maiores vozes do rap nacional e uma referência obrigatória, com uma influência gigante em todos os palotes.
1: Estamos a falar da canção concorrente número 7.
0: Difeto, chama-se Hip Hop Xingombela.

0: Corrente número 7.
1: Hip-hop Xingombela de Ivete.
0: E com a mestria habitual na composição escrita e lírica.
2: Canção concorrente número 8.
0: E esta é a canção concorrente número 8.
1: Carrega a África como título.
0: E pertence a Kenny Guitar.

0: concorrente número 8. Canção concorrente número 8.
1: África, de Kenny Guitar. Um artista que assume os papéis de cantor, produtor e compositor.
0: Uma versatilidade que dá gosto de acompanhar. Canção concorrente número 9. Para ela, eu sou fofo.
1: Esta é a canção concorrente número...

0: Mas que grande vibração! Acabamos de ouvir a canção concorrente número 9, intitulada Para Ela, Eu Sou Fofo.
1: Uma combinação explosiva. Juntar Hélio Beats e El Puto numa única faixa é garantia de ritmo e qualidade.
0: Exatamente, eles que, além de cantores, são dois dos produtores influentes do nosso panorama artístico nacional, com uma ligação fantástica ao público mais jovem.
1: É verdade, a energia foi total.
0: E depois de nós vem 10.
2: Canção concorrente, número 10.
0: Filho do Sr. Alfredo e da Dona Laura.
1: Arnaldo Manhice volta à maior parada de música moçambicana.
0: Agora com o tema Saudade.
1: E leva a faixa número 10.

0: Canção concorrente, número 10.
1: Canção concorrente, número 10.
0: Saudade de Arnaldo Manhice. Canção concorrente, número 11.
1: Ele é baterista, compositor, produtor e ativista social.
0: Stélio Mongiani concorre no Goma 2026 com o tema This is Africa.

0: Canção Concorrente, número 11.
1: Canção Concorrente, número 11.
2: A música This is Africa é assinada pelo excepcional baterista Stélio Monjani.
0: Canção Concorrente, número 12.
2: Moçambique Real, o país que amamos, refletido no maior concurso de música do país.
1: Canção Concorrente, número 12.
2: É uma pergunta, Mulikupikani.
1: E pertence à Ruth.

0: Canção concorrente número 12.
1: Molikupikane.
0: Rutsi.
1: Canção concorrente número 12.
0: Canção concorrente número 13.
1: Uma voz tremenda.
2: Um nome sobejamente conhecido.
1: Humberto Luiz regressou a Ngoma.
2: Agora com a música Inquaju e Jacu.
1: É a canção concorrente número 13.

0: Guincho e Saco.
1: Canção concorrente número 13.
2: Canção concorrente número 14.
0: A música moçambicana é, por natureza, um organismo vivo. Ela respira, renova-se e, acima de tudo, tem a capacidade extraordinária de abraçar o mundo sem nunca perder a sua raiz.
1: E o que mais fascina nesta nova vaga de criadores é a coragem de ousar. Eles não têm medo de fazer pontes.
0: Não têm, não. Seguimos agora com a canção concorrente número 14. Chama-se Compa, de Mito Chocolatinho e Nornijas.

0: Canção Concorrente, número 14.
1: Canção Concorrente, número 14.
2: Compa, de Mito Chocolatinho e Nurninja.
0: Canção Concorrente, número 15.
1: Canção Concorrente, número 15.
2: Amarrasla, música assinada pela dupla Classic Nova.

0: I'm a Hustler. Leva a assinatura de Clássico Nova, aqui com a participação de Mr. Ball.
1: É a canção concorrente número 15.
2: Moçambique, em goma, em goma.
1: Todas vão buscando um lugar ao sol na finalíssima de Ngoma.
0: Uma finalíssima cujo brilho é também atribuído aos patrocinadores e parceiros.
1: Instituições que dão o suporte necessário para que esta festa aconteça ano após ano.
0: Por isso, com muito orgulho, queremos deixar o nosso profundo agradecimento e aplaudir à HCB, à EDM e os CFM.
1: O nosso muito obrigado também à Petromoc, à CMH e à UEM.
0: Caminhando lado a lado conosco nesta grande jornada, agradecemos igualmente à Imodraga, à LIM e aos aeroportos de Moçambique.
1: E a este prestigiado cartaz de apoiantes, junta-se a nossa imensa gratidão ao Montebello Girassol Maputo Hotel, a Grindrod e a Fundac.
0: A todas estas grandes marcas e instituições que investem na valorização dos nossos artistas e da nossa identidade, o nosso muito obrigado.
2: Canção concorrente, número 16.
0: E a nossa juventude marca território no Ngoma 2026.
1: Canção concorrente, número 16.
0: O título é Não Tem Hora.
1: E é assinada por Mauro Flo.
0: Com a participação de Banders.

0: Canção concorrente, número 16.
1: É a irreverência da nossa juventude.
2: Mauro Flo e Bander.
1: A faixa é número 16.
2: Não tem hora, é o título desta música.
0: Canção concorrente, número 17.
1: Banda Marrove, proveniente de Nampula.
2: Fazedora de estilo tradicional denominado por Afrotuf e Rumba.
1: Entra para um Goma 2026 com a música 4 Horas.
2: Leva a faixa número 17.

0: Seleção concorrente, número 17.
1: Quem te mandou ir à rua?
2: Canção concorrente, número 17.
3: O título é 4 horas.
2: Assinada pela banda Marrove.
3: Marrove quer dizer lama ou matope.
2: E o nome surge para dar ênfase à lama como objeto artístico.
3: Banda Marrove luta no Goma 2026 ao lado de muitas outras feras.
0: Canção concorrente, número 18.
3: Bob Love começa a cantar desde pequeno, em casa e na igreja, sob influência de seu pai, que seguia e ensinava o evangelho cristão.
2: E nesta temporada, Bob Love entra para um Goma 2026 com a música Alendo.
3: Leva a faixa número 18.

0: Alendo.
1: Faixa número 18.
0: Uma interpretação do já conceituado artista da província de Sofala.
1: Estamos a falar do Bob Love.
2: Canção concorrente número 19.
0: Numa produção profundamente ligada às raízes da cultura bitonga.
1: Canção concorrente número 19.
0: Higa Daga,
1: de Juliana de Souza.

0: da manhã.
1: Canção concorrente número 19.
2: Riga d'Água, de Juliana de Souza.
1: Um manifesto artístico sobre pertença, ancestralidade e liberdade.
2: Canção concorrente número 20.
1: Ele é natural de Moecate, na província de Nampula, no norte de Moçambique.
2: Raja Ali é cantor, compositor e intérprete cuja música nasce do encontro entre tradição e contemporaneidade.
1: Canção concorrente número 20.
2: Manaka,

0: Concorrente número 20.
1: É da autoria de Raja Ali.
2: Canção concorrente número 21.
0: É da região centro de Moçambique.
1: Chama-se Eliseu Menezes.
0: Entra para um goma com Wega Wega. Leva a faixa número 21.

0: produtor musical
1: que também dá voz a grandes sucessos.
0: Eliseu Menezes
1: concorre no Goma 2026 com o tema Wega Wega.
0: É a faixa número 21.
2: Canção concorrente número 22. Número 22.
0: Mapingo volta um Goma.
1: Agora com a música Dinheiro de Molendo.

0: King é produtor e compositor do hino para Jogos Desportivos Escolares 2019.
1: Vencedor do Prémio Revelação Ngoma Moçambique 2019.
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0: E a seguir vamos explicar de forma muito clara como funciona o nosso processo de votação.
1: Ele está estruturado em duas fases distintas, garantindo sempre a participação ativa de quem nos acompanha na escolha da canção vencedora.
0: Na primeira fase, o grande objetivo é a eleição dos 12 finalistas. Nesta etapa, entram em jogo 60 canções previamente selecionadas pelo nosso corpo de jurado, sempre de acordo com os critérios rigorosos do regulamento do concurso.
1: Esta primeira etapa decorre ao longo de 12 semanas. Em cada uma dessas semanas, o público escolhe, através do voto popular, uma canção finalista.
0: Mas atenção a uma regra de ouro. Nesta fase, a votação não é cumulativa.
1: Exatamente, Olga. Isto significa que os votos registados numa semana não transitam para a semana seguinte.
0: Cada semana representa uma disputa totalmente nova e uma nova oportunidade para as canções em concurso.
1: Ao final das 12 semanas, fechamos a lista e temos os nossos 12 finalistas apurados.
0: E com os 12 finalistas definidos, entramos na reta final, na segunda fase. E aqui as regras mudam, porque a votação passa a ser cumulativa.
1: É a corrida final. Durante 4 semanas consecutivas, todos os votos recebidos por cada canção são somados e acumulados.
0: No final da 4ª semana, procede-se à contagem geral dos votos acumulados ao longo de todo o segundo período de votação.
1: O circuito está desenhado e o poder de decisão é do amigo ouvinte.
0: Por isso, quando chegar à altura, participe, vote e ajude a escolher os grandes vencedores da música moçambicana.
1: Continuamos a divulgar as canções concorrentes para Ngoma 2026.
3: Canção concorrente número 23. Número 23.
1: E seguimos com a canção concorrente número 23.
0: O Sasekili Wansat.
1: De autoria de Stella Chauke.

0: Canção concorrente número 23. Canção concorrente número 23.
1: O Sasekili Wansate.
0: De autoria de Stella Chauk. Canção concorrente número 24. No Goma 2026, os gêmeos Parruque estão com a música Engarrafa-me.
1: E Engarrafa-me leva a faixa número 24.

0: Canção concorrente número 24.
1: Esta é a canção concorrente número 24.
2: Intitula-se Engarrafa-me. É de autoria dos irmãos Parruque.
0: Canção concorrente número 25.
1: A Orquestra Beira está num Goma 2026.
2: E com a música Nsambu Eneu, que leva a faixa número 25.

0: Canção concorrente número 25.
1: É a canção concorrente número 25.
0: Nsambu Eneo, da Orquestra Beira.
1: Esta orquestra é a junção de quatro artistas da cidade da Beira, com uma vasta experiência na área musical.
0: Canção concorrente número 26.
2: Canção concorrente número 26.
1: Lirando, de Helena Monjane.
2: Como vários artistas de renome, Helena Monjane iniciou o gosto pela música da igreja.

0: Concorrente número 26.
1: E esta é a canção
0: Liranzo.
1: É da autoria de Helena Monjana.
0: Canção concorrente número 27.
1: E ele é novo no cenário artístico, mas já teve a honra de compor uma música para o Mr. Bau. E entra então para um goma com esta canção, Um Gachave Katanga.

0: Número 27, Ojana, Ungachavi Nkata.
1: Canção concorrente, número 28.
0: Chama-se Vitor, está num Goma 2026 com o tema Sorria.
2: E leva a faixa número 29.

0: Concorrente número 28.
1: É a canção concorrente número 29.
2: Sorria.
1: Numa interpretação de Vitor.

0: São 29 músicas.
1: E na próxima semana vamos trazer de uma única vez as restantes 31 canções.
0: Juntas vão somar 60 e será a altura para iniciarmos a festa dos votos.
1: Temos uma grande novidade. Agora já pode votar no seu artista favorito.
0: E o melhor de tudo, pode votar em quantos artistas quiser e com o valor que desejar.
1: Para isso, basta aceder a www.ngomamoçambique.co.mz, consultar a lista de canções, selecionar o seu artista preferido, inserir o seu número de telefone associado a uma carteira móvel, digitar o valor e confirmar.
0: Em seguida, receberá uma mensagem de confirmação. Simples, rápido e sem limites.
1: E a partir de agora, já pode votar no seu artista favorito. A corrida já iniciou. Hoje nós ficamos por aqui.
0: Já. Despedimos-nos com a firme promessa de voltarmos a estar juntos na próxima semana.
1: Olga da Glória, Henriques Dias na apresentação.
0: Musa Gigalibo na sonorização.
1: E Ivanob Dias na produção.
0: Um abraço.
2: Boa noite, Henriques Dias. Boa noite, ouvinte. O presidente da República, Daniel Chapo, participa esta segunda-feira na cidade sul-africana de Durban, na 46ª Cimeira de Chefes de Estado e de Governo da SADC, um encontro focado nos desafios regionais, na estabilidade e no desenvolvimento sustentável. Este domingo, o chefe de Estado manteve naquela cidade um encontro bilateral com o homólogo sul-africano Cyril Ramaphosa. Os dois estadistas passaram em revista aspectos da longa e histórica cooperação entre Moçambique e a África do Sul. Daniel Chapo também reuniu-se com o segundo vice-presidente do Malawi, Enoch Shihana, com quem discutiu a cooperação bilateral entre os dois países. O secretário-executivo da SADC diz estar encorajado pelo progresso contínuo na resolução da crise em Cabo Delgado. Elias Magoze elogiou também o lançamento do Diálogo Nacional Inclusivo em Moçambique, que visa o reforço da coesão nacional. Magoze falava este domingo em Durban, na abertura da reunião da Troika do órgão da SADC de cooperação nas áreas de política, defesa e segurança.
3: Em Moçambique, o lançamento de um diálogo nacional inclusivo após as eleições de 2024 marcou um passo importante para o reforço da coesão nacional, da participação democrática e do consenso político. Estamos igualmente encorajados pelo progresso contínuo na resolução da situação de segurança em Cabo Delgado, através de uma combinação de medidas de segurança, iniciativas de desenvolvimento e cooperação regional.
2: A Troika da SADC esteve reunida este domingo para analisar os desenvolvimentos políticos e de segurança na região, com foco para Moçambique, Madagascar e República Democrática do Congo. A primeira-ministra Benvinda Levy dirige esta segunda-feira em Maputo a cerimónia oficial de abertura da 48ª Conferência Anual e a Assembleia Geral da Organização das Associações de Seguros da África Oriental e Austral. Sob o lema Construindo Resiliência através de Mercados Sustentáveis e Inclusivos, a conferência reúne representantes do setor de seguros da África Oriental e Austral para debater matérias relacionadas com a sustentabilidade, inclusão financeira, resiliência climática, inovação tecnológica, inteligência artificial e gestão de riscos emergentes. O encontro de 4 dias vai abordar igualmente o papel dos seguros e fundos de pensões no financiamento de desenvolvimento sustentável e na gestão de riscos em setores estratégicos com destaque para o petróleo e gás. 274 quilômetros de linhas de transporte de energia foram construídos durante os primeiros 6 meses deste ano em todo o país, no âmbito do projeto Energia para Todos. A implantação das infraestruturas permitiu, neste período, a provisão de energia elétrica para pouco mais de 3 milhões e 400 famílias, elevando a taxa de acesso à eletricidade para 67% em Moçambique. A diretora nacional de energia, Marcelina Mataveia, disse que, apesar destes resultados, prevalecem desafios para o alcance da meta de eletrificação de todo o país até 2030.
4: Os fundos concessionais donativos têm estado a reduzir, daí que temos o desafio da mobilização de recursos para dar continuidade ao programa, mas a meta continua e vamos fazer muito esforço para chegar lá. As províncias do norte do país, em que temos populações dispersas, várias áreas de habitação populacional, mas precárias e dispersas, então nesses locais, não sendo possível levar a energia da rede, levamos os sistemas solares residenciais e mini-redes.
2: A diretora nacional de energia falava este domingo na Vila da Ponta do Ouro, distrito de Matutuíne, província de Maputo, no segundo dia do 11º Conselho Coordenador do Ministério dos Recursos Minerais e Energia. Começam a chegar esta segunda-feira à cidade de Chimoio os delegados à 11ª Conferência Nacional de Quadros do Partido Frelimo. Dados apurados pela Rádio Moçambique indicam que até quarta-feira todas as delegações já estarão em Chimoio. O porta-voz da Frelimo, Pedro Guilherme, disse que um dos pontos principais da conferência é a procura de soluções para Moçambique alcançar a independência económica.
5: Esta agenda da independência económica não é exclusiva ao governo enquanto gestor do próprio Estado. É uma agenda que deve ser abraçada por todas as forças vivas da sociedade e é por isso mesmo que esta conferência, os debates vão apresentar aquelas que foram as contribuições recebidas desde o nível da base, mas também haverá aqui oportunidade de colocação de muito mais contribuições.
2: O porta-voz da Frelimo fez saber que durante a conferência o partido vai exibir uma exposição fotográfica sobre os 64 anos desta formação política. No estrangeiro, o presidente da Zâmbia, Hakainde Hichilema, lidera a contagem dos votos com mais de 1 milhão de votos contra 830 mil do seu principal adversário, Brian Mundubili. Em termos percentuais, Hichilema tem 54,82% dos votos contra 43% do seu principal oponente. Caso mantenha a maioria absoluta, Hakainde Hichilema poderá vencer este escrutínio sem necessidade de uma segunda volta. A votação presidencial de quinta-feira na Zâmbia decorreu em simultâneo com as eleições legislativas e locais. Fechamos com a previsão do tempo. A cidade de Tete poderá registrar esta segunda-feira 32 graus Celsius de temperatura máxima, seguida por Quelimane com 28 graus. Para Beira e Pemba, a previsão é de 27 graus, em Inhambane, Maputo, Nampula e Vilanculo 26 e, por último, Chimoio, Lixinga e Xai-Xai com 24 graus Celsius de temperatura máxima.

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0: Zizu, quando andando, vamos onde oferece, como não vamos a 23 horas.
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2: Uma delegação moçambicana composta por cerca de 100 integrantes poderá participar no fim deste mês na cerimônia tradicional internacional cultural Kulamba, a ter lugar em Katete, na República da Zâmbia. Trata-se de uma cerimônia anual e visa fortalecer a cooperação de irmandade dos povos da etnia Xewa, residentes na África do Sul, além de exaltar o rei Kalonga Gawaundi. O diretor provincial da Cultura e Turismo em Tete classifica o livro Dinâmicas Económicas e Empresariais em Moçambique como uma ferramenta indispensável na luta para o crescimento econômico no país. Este livro, que foi lançado na quarta-feira na Universidade Católica de Moçambique, é da autoria do mestre Carlos Dezembro, que aborda, dentre vários aspectos, a realidade econômica no país, olhando para as potencialidades existentes em várias áreas. O governador de Tete, Domingos Viola, quer todos os tetenses unidos em torno da delegação que vai representar a província nos Jogos Desportivos Escolares a realizar-se em Amani de 29 de agosto a 6 de setembro. Viola diz que, nesta fase derradeira de preparação, todo o apoio conta e pode fazer a diferença para garantir as condições logísticas da delegação, que parte com o objetivo de alcançar os melhores resultados na maior competição do desporto escolar nacional. Está em curso no distrito de Angônia, na província de Tete, a reposição da rede viária da região, danificada em consequência das chuvas da época passada. Na primeira fase, os trabalhos decorrem no troço de Mateuere a Mulangene, um percurso de 36 km com impactos de danificação consideráveis. A reabilitação, segundo a diretora dos Serviços de Planeamento e Infraestruturas em Angônia, consiste na construção de 5 aquedutos, regularização de cratera e edificação de estaleiros. Desconhecidos estão a vandalizar constantemente o sistema de abastecimento de água no bairro de reassentamento de Mboza, arredores da cidade de Matiz. Segundo o administrador distrital, é uma situação que inquieta as autoridades, visto que por 3 vezes indivíduos não identificados destruíram os equipamentos. A Agência Nacional de Controlo de Qualidade Ambiental, Aquentete, alerta não dar tréguas aos furtivos de recursos naturais. Para o efeito, os fiscais estão em contínua formação e modernização para adequar aos atuais desafios no setor. O perdão, os desafios, as barreiras que bloqueiam o potencial de um indivíduo e o seu desenvolvimento no dia a dia são conteúdos abordados em 15 capítulos da primeira obra literária de Arlette Chongo. A autora exprime igualmente no seu livro intitulado Vilões do Crescimento, a importância da presença e afeto maternal, uma homenagem à sua mãe.
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감사합니다.